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Alô, amigos de todo o Brasil e do continente africano, estamos juntos com o noticiário da Rádio Vaticano Vatican News em língua portuguesa nesta quinta-feira, 27 de agosto, trazendo as últimas notícias do Papa, da Igreja e do mundo. Nos estúdios, Silvonei José com assessoria técnica de Luca Rossi. Uma saudação a você no Brasil e nos países de língua portuguesa. Foste tu que criaste minhas entranhas e me teceste no seio de minha mãe. Eu te louvo porque me fizeste maravilhoso. São admiráveis as tuas obras. Tu me conheces por inteiro. Salmo 139. E vamos aos destaques do programa de hoje. A dor do Papa pelas vítimas da inundação no Nepal. Leão XIV expressa seu pesar pelo desastre natural que atingiu o país através de um telegrama assinado pelo cardeal Pietro Parolin. Papa, sobre o combate aos vícios, a Igreja deve ser a família de todas as pessoas. Nossa contribuição, afirma Leão, a participantes de encontro internacional sobre enfrentamento a problemas de vício. Nós conversamos com uma participante do Brasil. Cultura da vida, a normalização do aborto passa pela desumanização do nascituro. Conosco, Marlon de Rosa e a esposa Ana Carolina. Pizzabala, a Cisjordânia é uma terra sem lei.

0: Leão 14 recebeu com dor a trágica notícia das numerosas vítimas e da devastação causada pela recente inundação que atingiu o Nepal. Em um telegrama assinado pelo secretário de Estado do Vaticano, cardeal Pietro Parolin, o Papa confia as almas dos falecidos à misericórdia de Deus e expressa suas mais sentidas condolências aos familiares das vítimas. Pelo menos 290 pessoas morreram e mais de 1.300 estão desaparecidas em decorrência da catástrofe natural. Os danos materiais são de grandes proporções. Estradas, pontes, moradias e infraestruturas hidrelétricas foram destruídas. O pontífice assegura sua proximidade espiritual a todas as pessoas atingidas por essa tragédia. Garante suas orações por todos os profissionais dos serviços de emergência que continuam empenhados nas operações de resgate e invoca sobre todos a proteção divina. Embora a causa do desastre ainda esteja sendo investigada por especialistas, imagens de satélite e análises sísmicas indicaram que, nesta quarta-feira, 26 de agosto, o colapso de uma geleira em grande altitude teria provocado a cheia repentina do rio Botikosh, no distrito de Razua, perto da fronteira entre o Tibete e a China. As localidades de Timuri, Saifubese e outros povoados ao longo do rio foram duramente atingidos pela inundação. Papa sobre o combate aos vícios. A igreja deve ser a família de todas as pessoas. Nossa contribuição, disse aos participantes do Encontro Internacional sobre Enfrentamento à Problemática dos Vícios. Andressa Colé.
1: Buenos dias a todos e bem-vindos.
2: A audiência com o Papa Leão XIV nesta quinta-feira marcou o encerramento de 3 dias de um encontro internacional em Roma, direcionado ao enfrentamento do fenômeno dos vícios e do recrutamento de jovens ao crime. Desde terça-feira, o evento organizado pela Comissão Pontifícia para a América Latina, pela Pastoral Latino-Americana de Acompanhamento e Prevenção das Adições do CELAM, além da Comissão Interamericana para o Controle do Abuso de Drogas, reúne representantes de várias partes do mundo, inclusive do Brasil. Denise Ferreira, coordenadora nacional da Pastoral da Sobriedade, enalteceu que o diálogo e o convívio familiar são ferramentas seguras de prevenção e não só. Onde a igreja consegue chegar, a prevenção também consegue chegar, afirmou ela, sobre a relevância da integração dos esforços das organizações religiosas que conseguem alcançar as periferias e as comunidades vulneráveis. O trabalho realizado de forma integral através de centros de acompanhamento, prevenção, recuperação e integração para jovens, baseados na fé que vem da Ásia, África, Europa e América, ganhou reconhecimento do pontífice, que em discurso lembrou que o sofrimento e a esperança não têm fronteiras, sobretudo dos jovens. Os vícios, continuou o Papa, são um fenômeno complexo que revela o fracasso de um mundo desumanizado. A resposta ao problema das dependências precisa ser através da prevenção comunitária, a atenção científica, justiça com rosto humano e acompanhamento pastoral próximo. Nossa contribuição, explicou o Papa, deve ser direcionada ao cuidado, à presença e à reconstrução do tecido comunitário.
1: Nossa contribuição tem que ir dirigida ao cuidado, à presença e à reconstrução do tecido comunitário.
2: Leão XIV, com satisfação, disse ter conhecimento de 4 pontes que também estão colaborando na questão dos vícios na América Latina. A primeira é entre a igreja e os organismos internacionais, já que ninguém pode enfrentar sozinho o problema das drogas. A segunda ponte é entre a ciência e a fé, com a compreensão integral da pessoa humana através da igreja, sem a pretensão de competir ou ocupar o lugar das neurociências, da psiquiatria ou da saúde pública. A terceira ponte está dentro da igreja, que peregrina nos diversos continentes, A exemplo do encontro internacional que se realiza em Roma e dá espaço à partilha de dores, esperanças e entusiasmos pastorais, já a quarta ponte é ecumênica, quando a Igreja Católica encontra uma linguagem comum a partir da fé para acompanhar a necessidade dos jovens. Em seguida, no discurso pronunciado em espanhol, o Papa procurou explanar sobre outra instituição importante no enfrentamento à problemática dos vícios, a família, a igreja doméstica, como descreveu o próprio Concílio Vaticano II, lugar onde se cultiva a vida, onde é cuidada e planejada. Não há melhor prevenção contra as drogas do que uma boa família, reforçou o pontífice, ao citar inclusive seus predecessores. João Paulo II pediu para fazer da igreja a casa e a escola da comunhão. E Papa Francisco, a exemplo de Jesus, que toquemos a miséria humana, a carne sofredora dos outros. Essa é a missão da igreja, acrescentou Leão XIV, que seja uma família, incluindo especialmente as pessoas que sofrem, ajudando a dar uma resposta à dor vivida dentro de muitos lares, seja pelo uso de drogas, pela violência, pelo recrutamento de um filho para o crime, pela pobreza ou pela falta de oportunidades que empurram a mar da sociedade.
1: Finalmente, quisiera expresarles un deseo: que la Iglesia sea la familia de todas las personas que se quedaron al margen del camino.
2: Gostaria de expressar um desejo a vocês: que a Igreja seja a família de todas as pessoas que ficaram à beira da estrada. Assim como o samaritano que se fez próximo do homem caído, não passemos indiferentes. Vamos construir uma igreja que se detém, se aproxima, se comove, unge as feridas, alimenta e se torna um lar.
1: Gracias por su trabajo. Que Deus os bendiga.
0: A partir do Vaticano, a América Latina inicia um diálogo sobre as drogas. O encontro internacional promovido pelo CELAM, pela CAL e pela OEA, de 25 a 27 de agosto, reúne experiências de prevenção, recuperação e integração e propõe uma resposta baseada na comunidade, na fé e na corresponsabilidade diante dos vícios e do recrutamento criminoso de jovens. O desafio, concordam os protagonistas, não é apenas recuperar aqueles que caíram, mas construir comunidades capazes de impedir que sejam abandonados à própria sorte. Denise Ferreira, coordenadora nacional da Pastoral da Sobriedade do Brasil, que participa do encontro, conversou com Sebastian Sanson, da Rádio Vaticano, Vatican News, e falou da relevância de integrar os esforços de organizações religiosas e voluntárias no enfrentamento dessas problemáticas.
3: Nós estamos tendo aqui a oportunidade de trazer os olhares de outros países, de como os outros países estão enfrentando, né, essa questão dessa demanda do uso de substâncias e também de prevenção. E é muito importante nós trabalharmos juntos em unidade, trabalhando, pensando, né, nessas organizações que trabalham com a fé e o tratamento e a prevenção. Então, assim, enquanto Pastoral da Sobriedade no Brasil, estamos lá já articuladas com a CNBB, né, com toda a Igreja do Brasil, com voluntários. Ontem eu tive a oportunidade de ter a primeira fala de apresentação e eu falava sobre isso. A Igreja, ela tem um poder de capilaridade muito grande, né, de estar nas bases, de estar nas periferias, nas grandes cidades, no meio urbano, rural. E é onde a Igreja consegue chegar, a prevenção também consegue chegar. Então, eu falei sobre isso. Somos voluntários na Igreja, trabalhando para que as pessoas encontrem o sentido da vida, né, através da prevenção. Então, assim, esse encontro está sendo bom porque a gente está encontrando outras experiências e podendo compartilhar também o nosso trabalho na Igreja do Brasil.
4: E para além das respostas concretas às dependências e ao recrutamento criminoso, que transformações nossas comunidades precisam enfrentar na família, na educação, na coesão social e na vida espiritual para que os jovens possam encontrar alternativas reais de pertencimento, de projeto de vida e de esperança?
3: Eu acho que o diálogo e o convívio familiar é extremamente importante. e nós somos capazes de provocar isso nas nossas comunidades, nas nossas famílias. Um pai e uma mãe que não sabe onde teu filho está neste momento é preocupante. A gente sempre fala isso na pastoral, quando reúne com as famílias. Onde o seu filho está neste momento, você sabe? Com quem ele está neste momento? O que ele está fazendo? São as três perguntas básicas que toda família precisa saber. Então, esse diálogo, essa convivência fraterna, esse movimento familiar de confiança, de aconchego, de saber que ali tem um lugar seguro, é um mecanismo de prevenção, onde o jovem vai encontrar na família o lugar seguro e não, né, no meio externo, onde o recrutamento vai fácil buscar aí um jovem, um adolescente que não se encontra seguro em harmonia familiar.
4: Alguma ideia adicional que você gostaria de compartilhar com os ouvintes?
3: Eu gostaria, sim. Nós estávamos agora ali falando sobre essa questão de recrutamento, justamente esse tema que estamos abordando neste momento. E me impactou muito porque, de fato, a gente não cuida muito bem desse tema, exatamente. Fazer esse recorte do recrutamento, o que prevenir, né, nesse aspecto. Então, eu acho que esse diálogo deve ser um pouco mais avançado na nossa igreja, nas pastorais, na catequese, entre os leigos, né, entre as catequistas, entre a pastoral familiar, e a gente tentar montar uma estratégia, sabe, uma estratégia para impedir isso. Então, eu acho que é um tema relevante, que não cabe só às pastorais que trabalham com o uso de substância, mas também com outras pastorais.
0: Cardeal Pizzaballa, a Cisjordânia é uma terra sem lei. A Cisjordânia tornou-se uma terra sem lei. A tensão entre os colonos e a população palestina aumenta continuamente. E o que acontece permanece sem nenhuma contenção do ponto de vista da segurança e da legalidade. E que existe uma situação de agressão contínua por parte dos colonos é um fato comprovado. O cardeal Pier Battista Pizzaballa, patriarca latino de Jerusalém, fala no último dia do meeting para a amizade entre os povos em Rimini, na Itália, encontrando-se primeiro com jornalistas e depois dialogando com um grupo de jovens. O Ocidente deve ajudar a ampliar um pouco o olhar, a criar perspectivas, a conter também essa deterioração contínua, com um esforço diplomático cada vez maior, ressalta o purpurado, indicando que a diplomacia, apesar de toda a sua fragilidade, continua sendo o único caminho para tentar resolver o conflito, evitando o uso das armas, da violência e da força militar.
5: Bem, a situação é em contínua evolução, ahimè, não positiva. Gaza, forse, em questo momento, é a situação deteriorata tantissimo, ma anche più stabile da un certo punto di vista, dove non le cose non a livello politico.
0: O olhar do patriarca se volta para Gaza, onde a situação se deteriorou muitíssimo e continua humanamente muito devastadora, embora permaneça mais estável sob certo ponto de vista. No âmbito político, há muita discussão. Pizzaballa convida a não confundir a esperança com o otimismo ou com a expectativa de uma solução imediata. Não devemos confundir a esperança com vai ficar tudo bem ou com uma solução política. A esperança é outra coisa. Ela nasce, explica, de dentro, dos encontros e das pessoas, israelenses e palestinos, judeus, muçulmanos e cristãos. Assim como aconteceu durante os dias do meeting, que escolhem se comprometer para fazer algo bonito, para ajudar, para apoiar ou até mesmo simplesmente para se recusar a desumanizar o outro. A solução de dois estados, Israel e Palestina, reafirmada pelo Papa, declara ainda, é a única maneira de reconhecer aos israelenses e aos palestinos o direito de ter um lar em sua terra. Mais cedo ou mais tarde, o Papa virá à Terra Santa, acrescenta. É uma questão de tempo. Penso que é necessário preparar as condições para essa visita, para que possa realmente dar frutos. Trabalharemos nisso junto com o Santo Padre, mas acredito que não se deve ter pressa e que também se devem evitar gestos de grande repercussão que se esgotem em si mesmos. A visita deve estar inserida em um percurso significativo. No diálogo com três jovens, ao final do dia, no encontro intitulado Perscrutando o Céu de Jerusalém, o purpurado responde às perguntas de uma estudante de Milão, de um jovem estadunidense e de um estudante do ensino médio de origem ucraniana que vive em Rimini. As perguntas foram formuladas a partir das reflexões de sua carta pastoral Voltaram para Jerusalém com Grande Alegria, publicada em abril passado e dirigida à sua diocese, que abrange Israel, Palestina, Jordânia e Chipre. É preciso impedir, afirma, respondendo justamente ao jovem da Ucrânia, que a lógica desumanizadora da guerra se torne a sua maneira de pensar, de sobreviver, pois a guerra rouba dos jovens os anos mais bonitos de suas vidas, quando não lhes tira a própria vida. Isso vale para a Ucrânia, mas também para o Oriente Médio. A guerra tem suas dinâmicas, que embrutecem as pessoas. O outro é exorcizado, porque se o outro é humano e está próximo de você, torna-se difícil atingi-lo. E a dinâmica da guerra não deve se apoderar da consciência. O cardeal também é questionado sobre como enfrentar a dor em uma realidade como a do Oriente Médio e como permanecer firme. A resposta é olhar para a cruz, o lugar onde Jesus, humanamente, fracassa, mas que por nós é fonte de salvação, de onde brota a ressurreição. O patriarca parte da constatação de que a dor na região do Oriente Médio é o das relações rompidas, da violência que se presencia, das pessoas que já não estão presentes e do sentimento de inadequação diante de diferentes situações.

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0: Olá, amigos da Rádio Vaticano. Aqui quem fala é Marlon Yarderosa para mais um Espaço Cultura da Vida. Semana passada, comentamos sobre o caso de Massachusetts, onde foi assinada uma lei que retira o limite de idade gestacional para a prática do aborto, conforme critérios médicos. Nós podemos nos perguntar, como é possível que uma sociedade aceite naturalmente a eliminação de bebês no ventre materno até o fim da gestação?
1: Isso não acontece do dia para a noite. Para que práticas que antes causariam grande rejeição social passem a ser toleradas ou mesmo defendidas, é necessário que aconteça uma mudança na maneira como a sociedade entende aquela realidade. Por isso, há muitas décadas tem sido feito um processo lento e gradual de desumanização do bebê que ainda está no ventre materno, ou seja, o nascituro.
0: Desumanizar significa deixar de enxergar o outro como uma pessoa humana semelhante à nossa, com a mesma dignidade e os mesmos direitos. No caso do aborto, isso acontece quando a sociedade deixa de olhar para o nascituro como aquilo que ele realmente é, um ser humano em desenvolvimento, e passa a descrevê-lo apenas pelo seu tamanho, idade gestacional ou grau de dependência. Mas como é feita a desumanização? Você talvez já tenha visto algum filme ou novela que trouxesse o drama de uma moça ou mulher que passou por uma situação triste e grave, engravidou e pensou em abortar. Assim, aos poucos, a pauta do aborto foi sendo colocada pela mídia de forma sentimental e parcial.
1: É claro que situações assim sensibilizam as pessoas. Diante de uma cena de sofrimento real ou fictício, a emoção e a empatia envolvidas na situação nos comovem e deixam muitas pessoas em dúvida. Mas podemos então nos perguntar, se a barriga da mulher fosse transparente e o bebê lá dentro pudesse ser visto por qualquer pessoa a olho nu, será que o aborto ainda assim seria aceito? Provavelmente não, justamente porque não haveria dúvidas de que dentro da barriga da mulher há uma vida, um bebê, um ser humano, em seus estágios iniciais de desenvolvimento. Hoje é comum ouvirmos termos como direitos sexuais e reprodutivos para justificar o aborto, interrupção voluntária da gravidez para se referir ao aborto, produto da concepção para se referir ao novo ser humano que acabou de ser gerado, redução embrionária, que significa eliminar um ou mais embriões de uma gestação múltipla, entre outros. O que acontece aqui é uma manipulação da linguagem, ou seja, uma escolha proposital das palavras a serem usadas justamente para não deixar claro que ali há, de fato, uma vida humana, um bebê se desenvolvendo. Quanto mais distante a linguagem estiver da realidade concreta para se referir ao bebê, mais fácil se torna discutir o aborto sem pensar naquele que morre.
0: Isso fica ainda mais claro quando falamos sobre os abortos realizados nas fases avançadas da gestação. Nesses casos, normalmente utiliza-se o procedimento de assistolia fetal, um termo técnico que, em geral, a maioria das pessoas não vai entender o que é. Assistolia significa ausência de atividade cardíaca, ou seja, para a realização de um aborto em fases avançadas da gestação, coloca-se uma agulha através da barriga da mulher para chegar até o coração do bebê, para administrar uma substância que faça o coração do bebê parar de bater. Em seguida, a mulher precisa dar à luz a esse bebê já sem vida. Isso é muito cruel. Mas a manipulação da linguagem impede que as pessoas entendam o que realmente acontece.
1: Se há, de fato, alguma situação grave que leve a mulher a não querer seu bebê, ela pode ser orientada a destinar a criança à adoção pela entrega legal, ao invés de ser incentivada a dar à luz um bebê morto. Este é definitivamente um trauma que ela vai carregar para o resto da sua vida. Por isso, os grupos pró-vida costumam usar o slogan "Salvemos as duas vidas". Afinal de contas, uma injustiça cometida contra a mulher não justifica que se cometa uma outra injustiça com o nascituro, um ser humano totalmente frágil e indefeso que não tem culpa de nada. Nossa dignidade não vem da autonomia, da força, da saúde ou da capacidade de nos defendermos. Nossa dignidade vem do simples fato de sermos seres criados por Deus e amados por Ele.
0: Por isso, todos nós precisamos ajudar as pessoas a enxergar o ser humano verdadeiramente, uma pessoa com suas fases de desenvolvimento. A empatia, a humanização e a valorização da vida passam por enxergarmos a humanidade em todas as fases e circunstâncias da vida. Um grande abraço a todos e até a próxima!

segundo dia da missão em Moscou do secretário para as relações com os estados e as organizações internacionais, Dom Paul Richard Gallert, concentrou-se ontem na visita à Catedral Ortodoxa de Cristo Salvador, na capital da Federação Russa. Dom Gallagher foi recebido pelo vice-presidente do Departamento de Relações Eclesiásticas Externas do Patriarcado de Moscou. A visita ocorreu após o encontro oficial na terça-feira com o metropolita Anthony de Volokalansk, presidente do mesmo departamento. E assim chegamos à conclusão do nosso espaço de hoje. A gente volta amanhã, nesse mesmo horário, com mais informações direto do Vaticano para você. Uma boa quinta e até lá!

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Alô, amigos de todo o Brasil e do continente africano, estamos juntos com o noticiário da Rádio Vaticano Vatican News em língua portuguesa nesta quinta-feira, 27 de agosto, trazendo as últimas notícias do Papa, da Igreja e do mundo. Nos estúdios, Silvone José com assessoria técnica de Luca Rossi. Uma saudação a você no Brasil e nos países de língua portuguesa. Foste tu que criaste minhas entranhas e me teceste no seio de minha mãe. Eu te louvo porque me fizeste maravilhoso. São admiráveis as tuas obras. Tu me conheces por inteiro. Salmo 139. E vamos aos destaques do programa de hoje. A dor do Papa pelas vítimas da inundação no Nepal. Leão XIV expressa seu pesar pelo desastre natural que atingiu o país no meio de através de um telegrama assinado pelo cardeal Pietro Parolin. Papa, sobre o combate aos vícios, a Igreja deve ser a família de todas as pessoas. Nossa contribuição, afirma Leão, a participantes de encontro internacional sobre enfrentamento a problemas de vício. Nós conversamos com uma participante do Brasil. Cultura da vida, a normalização do aborto passa pela desumanização do nascituro. Conosco, Marlon de Rosa e a esposa Ana Carolina. Pizzabala, a Cisjordânia é uma terra sem lei.

0: Leão 14 recebeu com dor a trágica notícia das numerosas vítimas e da devastação causada pela recente inundação que atingiu o Nepal. Em um telegrama assinado pelo secretário de Estado do Vaticano, Cardeal Pietro Parolin, o Papa confia as almas dos falecidos à misericórdia de Deus e expressa suas mais sentidas condolências aos familiares das vítimas. Pelo menos 290 pessoas morreram e mais de 1.300 estão desaparecidas em decorrência da catástrofe natural. Os danos materiais são de grandes proporções. Estradas, pontes, moradias e infraestruturas hidrelétricas foram destruídas. O pontífice assegura sua proximidade espiritual a todas as pessoas atingidas por essa tragédia. Garante suas orações por todos os profissionais dos serviços de emergência que continuam empenhados nas operações de resgate e invoca sobre todos a proteção divina. Embora a causa do desastre ainda esteja sendo investigada por especialistas, imagens de satélite e análises sísmicas indicaram que, nesta quarta-feira, 26 de agosto, o colapso de uma geleira em grande altitude teria provocado a cheia repentina do rio Botikosh, no distrito de Razua, perto da fronteira entre o Tibete e a China. As localidades de Timuri, Saifubeze e outros povoados ao longo do rio foram duramente atingidos pela inundação. Papa sobre o combate aos vícios. A igreja deve ser a família de todas as pessoas. Nossa contribuição, disse aos participantes do Encontro Internacional sobre Enfrentamento à Problemática dos Vícios. Andressa Colé.
1: Buenos dias a todos e bem-vindos.
2: A audiência com o Papa Leão XIV nesta quinta-feira marcou o encerramento de 3 dias de um encontro internacional em Roma, direcionado ao enfrentamento do fenômeno dos vícios e do recrutamento de jovens ao crime. Desde terça-feira, o evento organizado pela Comissão Pontifícia para a América Latina, pela Pastoral Latino-Americana de Acompanhamento e Prevenção das Adições do CELAM, além da Comissão Interamericana para o Controle do Abuso de Drogas, reúne representantes de várias partes do mundo, inclusive do Brasil. Denise Ferreira, coordenadora nacional da Pastoral da Sobriedade, enalteceu que o diálogo e o convívio familiar são ferramentas seguras de prevenção e não só. Onde a igreja consegue chegar, a prevenção também consegue chegar, afirmou ela, sobre a relevância da integração dos esforços das organizações religiosas que conseguem alcançar as periferias e as comunidades vulneráveis. O trabalho realizado de forma integral através de centros de acompanhamento, prevenção, recuperação e integração para jovens, baseados na fé que vem da Ásia, África, Europa e América, ganhou o reconhecimento do pontífice, que em discurso lembrou que o sofrimento e a esperança não têm fronteiras, sobretudo dos jovens. Os vícios, continuou o Papa, são um fenômeno complexo que revela o fracasso de um mundo desumanizado. A resposta ao problema das dependências precisa ser através da prevenção comunitária, a atenção científica, justiça com rosto humano e acompanhamento pastoral próximo. Nossa contribuição, explicou o Papa, deve ser direcionada ao cuidado, à presença e à reconstrução do tecido comunitário.
1: Nossa contribuição tem que ir dirigida ao cuidado, à presença e à reconstrução do tecido comunitário.
2: Leão XIV, com satisfação, disse ter conhecimento de 4 pontes que também estão colaborando na questão dos vícios na América Latina. A primeira é entre a igreja e os organismos internacionais, já que ninguém pode enfrentar sozinho o problema das drogas. A segunda ponte é entre a ciência e a fé, com a compreensão integral da pessoa humana através da igreja, sem a pretensão de competir ou ocupar o lugar das neurociências, da psiquiatria ou da saúde pública. A terceira ponte está dentro da igreja, que peregrina nos diversos continentes, a exemplo do encontro internacional que se realiza em Roma e dá espaço à partilha de dores, esperanças e entusiasmos pastorais. Já a quarta ponte é ecumênica, quando a Igreja Católica encontra uma linguagem comum a partir da fé para acompanhar a necessidade dos jovens. Em seguida, no discurso pronunciado em espanhol, o Papa procurou explanar sobre outra instituição importante no enfrentamento à problemática dos vícios, a família. A igreja doméstica, como descreveu o próprio Concílio Vaticano II, lugar onde se cultiva a vida, onde é cuidada e planejada. Não há melhor prevenção contra as drogas do que uma boa família, reforçou o pontífice, ao citar inclusive seus predecessores. João Paulo II pediu para fazer da igreja a casa e a escola da comunhão. E Papa Francisco, a exemplo de Jesus, que toquemos a miséria humana, a carne sofredora dos outros. Essa é a missão da igreja, acrescentou Leão XIV, que seja uma família, incluindo especialmente as pessoas que sofrem, ajudando a dar uma resposta à dor vivida dentro de muitos lares, seja pelo uso de drogas, pela violência, pelo recrutamento de um filho para o crime, pela pobreza ou pela falta de oportunidades que empurram a mar da sociedade.
1: Finalmente, quisiera expresarles un deseo: que la iglesia sea la familia de todas las personas que se quedaron al margen del camino.
2: Gostaria de expressar um desejo a vocês: que a igreja seja a família de todas as pessoas que ficaram à beira da estrada. Assim como o samaritano que se fez próximo do homem caído, não passemos indiferentes. Vamos construir uma igreja que se detém, se aproxima, se comove, unge as feridas, alimenta e se torna um lar.
1: Gracias por su trabajo. Que Deus os bendiga.
0: A partir do Vaticano, a América Latina inicia um diálogo sobre as drogas. O encontro internacional promovido pelo CELAM, pela CAL e pela OEA, de 25 a 27 de agosto, reúne experiências de prevenção, recuperação e integração e propõe uma resposta baseada na comunidade, na fé e na corresponsabilidade diante dos vícios e do recrutamento criminoso de jovens. O desafio, concordam os protagonistas, não é apenas recuperar aqueles que caíram, mas construir comunidades capazes de impedir que sejam abandonados à própria sorte. Denise Ferreira, coordenadora nacional da Pastoral da Sobriedade do Brasil, que participa do encontro, conversou com Sebastian Sanson, da Rádio Vaticano, Vatican News, e falou da relevância de integrar os esforços de organizações religiosas e voluntárias no enfrentamento dessas problemáticas.
3: Nós estamos tendo aqui a oportunidade de trazer os olhares de outros países, de como os outros países estão enfrentando, né, essa questão dessa demanda do uso de substâncias e também de prevenção. E é muito importante nós trabalharmos juntos em unidade, trabalhando, pensando, né, nessas organizações que trabalham com a fé e o tratamento e a prevenção. Então, assim, enquanto Pastoral da Sobriedade no Brasil, estamos lá já articuladas com a CNBB, né, com toda a Igreja do Brasil, com voluntários. Ontem eu tive a oportunidade de ter a primeira fala de apresentação e eu falava sobre isso. A igreja, ela tem um poder de capilaridade muito grande, né, de estar nas bases, de estar nas periferias, nas grandes cidades, no meio urbano, rural. E é onde a igreja consegue chegar, a prevenção também consegue chegar. Então, eu falei sobre isso. Somos voluntários na igreja, trabalhando para que as pessoas encontrem o sentido da vida, né, através da prevenção. Então, assim, esse encontro está sendo bom porque a gente está encontrando outras experiências e podendo compartilhar também o nosso trabalho na Igreja do Brasil.
4: E para além das respostas concretas às dependências e ao recrutamento criminoso, que transformações nossas comunidades precisam enfrentar na família, na educação, na coesão social e na vida espiritual para que os jovens possam encontrar alternativas reais de pertencimento, de projeto de vida e de esperança?
3: Eu acredito que... Eu acho que o diálogo E o convívio familiar é extremamente importante. E nós somos capazes de provocar isso nas nossas comunidades, nas nossas famílias. Um pai e uma mãe que não sabe onde teu filho está neste momento é preocupante. A gente sempre fala isso na pastoral, quando reúne com as famílias. Onde o seu filho está neste momento, você sabe? Com quem ele está neste momento? O que ele está fazendo? São as três perguntas básicas que toda a família precisa saber. Então, esse diálogo, essa convivência fraterna, esse movimento familiar de confiança, de aconchego, de saber que ali tem um lugar seguro, é um mecanismo de prevenção, onde o jovem vai encontrar na família o lugar seguro e não, né, no meio externo, onde o recrutamento vai fácil buscar aí um jovem, um adolescente que não se encontra seguro em harmonia familiar.
4: Alguma ideia adicional que você gostaria de compartilhar com os ouvintes?
3: Eu gostaria, sim. Nós estávamos agora ali falando sobre essa questão de recrutamento, justamente esse tema que estamos abordando neste momento. E me impactou muito porque, de fato, a gente não cuida muito bem desse tema exatamente. Fazer esse recorte do recrutamento, o que prevenir, né, nesse aspecto. Então, eu acho que esse diálogo deve ser um pouco mais avançado na nossa igreja, nas pastorais, na catequese, entre os leigos, né, entre as catequistas, entre a pastoral familiar, e a gente tentar montar uma estratégia, sabe, uma estratégia para impedir isso. Então, eu acho que é um tema relevante, que não cabe só às pastorais que trabalham com o uso de substância, mas também com outras pastorais.
0: Cardeal Pizzaballa, a Cisjordânia é uma terra sem lei. A Cisjordânia tornou-se uma terra sem lei. A tensão entre os colonos e a população palestina aumenta continuamente. E o que acontece permanece sem nenhuma contenção do ponto de vista da segurança e da legalidade. E que existe uma situação de agressão contínua por parte dos colonos é um fato comprovado. O cardeal Pier Battista Pizzaballa, patriarca latino de Jerusalém, fala no último dia do meeting para a amizade entre os povos em Rimini, na Itália, encontrando-se primeiro com jornalistas e depois dialogando com um grupo de jovens. O Ocidente deve ajudar a ampliar um pouco o olhar, a criar perspectivas, a conter também essa deterioração contínua, com um esforço diplomático cada vez maior, ressalta o purpurado, indicando que a diplomacia, apesar de toda a sua fragilidade, continua sendo o único caminho para tentar resolver o conflito, evitando o uso das armas, da violência e da força militar.
5: Bem, a situação é em contínua evolução, ahimè, não positiva. Gaza, forse, em questo momento, é a situação deteriorata tantissimo, ma anche più stabile da un certo punto di vista, dove non le cose non a livello politico.
0: O olhar do patriarca se volta para Gaza, onde a situação se deteriorou muitíssimo e continua humanamente muito devastadora, embora permaneça mais estável sob certo ponto de vista. No âmbito político, há muita discussão. Pizzaballa convida a não confundir a esperança com o otimismo ou com a expectativa de uma solução imediata. Não devemos confundir a esperança com vai ficar tudo bem ou com uma solução política. A esperança é outra coisa. Ela nasce, explica, de dentro, dos encontros e das pessoas, israelenses e palestinos, judeus, muçulmanos e cristãos, assim como aconteceu durante os dias do meeting, que escolhem se comprometer para fazer algo bonito, para ajudar, para apoiar ou até mesmo simplesmente para se recusar a desumanizar o outro. A solução de dois estados, Israel e Palestina, reafirmada pelo Papa, declara ainda, é a única maneira de reconhecer aos israelenses e aos palestinos o direito de ter um lar em sua terra. Mais cedo ou mais tarde, o Papa virá à Terra Santa, acrescenta. É uma questão de tempo. Penso que é necessário preparar as condições para essa visita, para que possa realmente dar frutos. Trabalharemos nisso junto com o Santo Padre, mas acredito que não se deve ter pressa e que também se devem evitar gestos de grande repercussão que se esgotem em si mesmos. A visita deve estar inserida em um percurso significativo. No diálogo com três jovens ao final do dia, no encontro intitulado Perscrutando o Céu de Jerusalém, o purpurado responde às perguntas de uma estudante de Milão, de um jovem estadunidense e de um estudante do ensino médio de origem ucraniana que vive em Rimini. As perguntas foram formuladas a partir das reflexões de sua carta pastoral Voltaram para Jerusalém com Grande Alegria, publicada em abril passado e dirigida à sua diocese, que abrange Israel, Palestina, Jordânia e Chipre. É preciso impedir, afirma, respondendo justamente ao jovem da Ucrânia, que a lógica desumanizadora da guerra se torne a sua maneira de pensar, de sobreviver, pois a guerra rouba dos jovens os anos mais bonitos de suas vidas, quando não lhes tira a própria vida. Isso vale para a Ucrânia, mas também para o Oriente Médio. A guerra tem suas dinâmicas, que embrutecem as pessoas. O outro é exorcizado, porque se o outro é humano e está próximo de você, torna-se difícil atingi-lo. E a dinâmica da guerra não deve se apoderar da consciência. O cardeal também é questionado sobre como enfrentar a dor em uma realidade como a do Oriente Médio e como permanecer firme. A resposta é olhar para a cruz, o lugar onde Jesus, humanamente, fracassa, mas que por nós é fonte de salvação, de onde brota a ressurreição. O patriarca parte da constatação de que a dor na região do Oriente Médio é o das relações rompidas, da violência que se presencia, das pessoas que já não estão presentes e do sentimento de inadequação diante de diferentes situações.

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0: Olá, amigos da Rádio Vaticano. Aqui quem fala é Marlon Yarderosa para mais um Espaço Cultura da Vida. Semana passada, comentamos sobre o caso de Massachusetts, onde foi assinada uma lei que retira o limite de idade gestacional para a prática do aborto, conforme critérios médicos. Nós podemos nos perguntar, como é possível que uma sociedade aceite naturalmente a eliminação de bebês no ventre materno até o fim da gestação?
1: Isso não acontece do dia para a noite. Para que práticas que antes causariam grande rejeição social passem a ser toleradas ou mesmo defendidas, é necessário que aconteça uma mudança na maneira como a sociedade entende aquela realidade. Por isso, há muitas décadas tem sido feito um processo lento e gradual de desumanização do bebê que ainda está no ventre materno, ou seja, o nascituro.
0: Desumanizar significa deixar de enxergar o outro como uma pessoa humana semelhante a nossa, com a mesma dignidade e os mesmos direitos. No caso do aborto, isso acontece quando a sociedade deixa de olhar para o nascituro como aquilo que ele realmente é, um ser humano em desenvolvimento, e passa a descrevê-lo apenas pelo seu tamanho, idade gestacional ou grau de dependência. Mas como é feita a desumanização? Você talvez já tenha visto algum filme ou novela que trouxesse o drama de uma moça ou mulher que passou por uma situação triste e grave, engravidou e pensou em abortar. Assim, aos poucos, a pauta do aborto foi sendo colocada pela mídia de forma sentimental e parcial.
1: É claro que situações assim sensibilizam as pessoas. Diante de uma cena de sofrimento real ou fictício, a emoção e a empatia envolvidas na situação nos comovem e deixam muitas pessoas em dúvida. Mas podemos então nos perguntar, se a barriga da mulher fosse transparente e o bebê lá dentro pudesse ser visto por qualquer pessoa a olho nu, será que o aborto ainda assim seria aceito? Provavelmente não, justamente porque não haveria dúvidas de que dentro da barriga da mulher há uma vida, um bebê, um ser humano, em seus estágios iniciais de desenvolvimento. Hoje é comum ouvirmos termos como direitos sexuais e reprodutivos para justificar o aborto, interrupção voluntária da gravidez para se referir ao aborto, produto da concepção para se referir ao novo ser humano que acabou de ser gerado, redução embrionária, que significa eliminar um ou mais embriões de uma gestação múltipla, entre outros. O que acontece aqui é uma manipulação da linguagem, ou seja, uma escolha proposital das palavras a serem usadas justamente para não deixar claro que ali há, de fato, uma vida humana, um bebê se desenvolvendo. Quanto mais distante a linguagem estiver da realidade concreta para se referir ao bebê, mais fácil se torna discutir o aborto sem pensar naquele que morre.
0: Isso fica ainda mais claro quando falamos sobre os abortos realizados nas fases avançadas da gestação. Nesses casos, normalmente utiliza-se o procedimento de assistolia fetal, um termo técnico que, em geral, a maioria das pessoas não vai entender o que é. Assistolia significa ausência de atividade cardíaca, ou seja, para a realização de um aborto em fases avançadas da gestação, coloca-se uma agulha através da barriga da mulher para chegar até o coração do bebê, para administrar uma substância que faça o coração do bebê parar de bater. Em seguida, a mulher precisa dar à luz a esse bebê já sem vida. Isso é muito cruel, mas a manipulação da linguagem impede que as pessoas entendam o que realmente acontece.
1: Se há, de fato, alguma situação grave que leve a mulher a não querer seu bebê, ela pode ser orientada a destinar a criança à adoção pela entrega legal, ao invés de ser incentivada a dar à luz um bebê morto. Este é definitivamente um trauma que ela vai carregar para o resto da sua vida. Por isso, os grupos pró-vida costumam usar o slogan "Salvemos as duas vidas". Afinal de contas, uma injustiça cometida contra a mulher não justifica que se cometa uma outra injustiça com o nascituro, um ser humano totalmente frágil e indefeso que não tem culpa de nada. Nossa dignidade não vem da autonomia, da força, da saúde ou da capacidade de nos defendermos. Nossa dignidade vem do simples fato de sermos seres criados por Deus e amados por Ele.
0: Por isso, todos nós precisamos ajudar as pessoas a enxergar o ser humano verdadeiramente, uma pessoa com suas fases de desenvolvimento. A empatia, a humanização e a valorização da vida passam por enxergarmos a humanidade em todas as fases e circunstâncias da vida. Um grande abraço a todos e até a próxima!

O segundo dia da missão em Moscou do secretário para as relações com os estados e as organizações internacionais, Dom Paul Richard Gallagher, concentrou-se ontem na visita à Catedral Ortodoxa de Cristo Salvador, na capital da Federação Russa. Dom Gallagher foi recebido pelo vice-presidente do Departamento de Relações Eclesiásticas Externas do Patriarcado de Moscou. A visita ocorreu após o encontro oficial na terça-feira com o metropolita Anthony de Volokalansk, presidente do mesmo departamento. E assim chegamos à conclusão do nosso espaço de hoje. A gente volta amanhã, nesse mesmo horário, com mais informações direto do Vaticano para você. Uma boa quinta e até lá!

0: Laudetur Jesus Christus.
1: Amigas e amigos ouvintes, saudações sororais e fraternais. Sintonizam a Rádio Vaticano a transmitir o seu programa em língua portuguesa para os ouvintes que nos escutam no continente africano e pelo mundo fora. Convosco já microfone Rui Saraiva e Filomeno Lopes. O Papa Leão XIV expressa o seu pesar pelo desastre natural que atingiu o Nepal por meio de um telegrama assinado pelo Cardeal Secretário do Estado, Pietro Parolin. O Pontífice confia a Deus as almas daqueles que perderam a vida, reza pelas equipes de resgate e manifesta a sua proximidade espiritual a todas as pessoas afetadas. No segundo dia da missão na Rússia do secretário para as Relações com os Estados, a visita à Catedral de Cristo Salvador, sede do Patriarca de Moscovo, na terça-feira, dia 25 de agosto, ocorreu o encontro com o metropolita Antoni de Voloskolansk, no qual foram abordados temas de interesse comum para as duas igrejas. Estes e outros os principais temas para desenvolver já, nesta nossa edição de hoje. O Papa Leão XIV recebeu na manhã desta quinta-feira, dia 27 de agosto, em audiências sucessivas no Vaticano, a senhora Caroline Vermeulen, embaixadora de Bélgica, junto da Santa Sé, para a apresentação das cartas credenciais, Monsenhor Lucas Van Looy, bispo emérito de Gent, na Bélgica, Monsenhor Tomás Grissa, arcebispo titular de Rubicon e núncio apostólico na Uganda, Monsenhor Virgílio do Nascimento Antunes, bispo de Coimbra, em Portugal, e presidente da Conferência Episcopal Portuguesa, com os membros da presidência, Sua Excelência Monsenhor Marcelo Daniel Colombo, arcebispo de Mendoza, na Argentina, e presidente da Conferência Episcopal Argentina, com membros da presidência. E, finalmente, os participantes a um encontro promovido pela Pontifícia Comissão para a América Latina sobre as situações de dependência na América Latina. O Papa Leão XIV recebeu com dor a trágica notícia das numerosas vítimas e da devastação causada pela recente inundação que atingiu o Nepal. Num telegrama assinado pelo secretário de Estado do Vaticano, o cardeal Pietro Parolin, o Papa confia as almas dos falecidos à misericórdia de Deus e expressa suas mais sentidas condolências aos familiares das vítimas. Pelo menos 290 pessoas morreram e mais de 1.300 estão desaparecidas em decorrência da catástrofe natural. Os danos materiais são de grandes proporções. Estradas, pontes, moradias, infraestruturas hidrelétricas foram destruídas. O Pontífice assegura a sua proximidade espiritual a todas as pessoas atingidas por essa tragédia, garante as suas orações por todos os profissionais dos serviços de emergência que continuam empenhados nas operações de resgate e invoca, sobretudo, a proteção divina. Embora a causa do desastre ainda esteja a ser investigada por especialistas, imagens de satélite e análises sísmicas indicariam que ontem, quarta-feira, dia 26 de agosto, o colapso de uma geleira em grande altitude teria provocado a cheia repentina do rio Botekoshi, no distrito de Razua, perto da fronteira entre o Tibete e a China. As localidades de Timure, Siaprubesi e outras povoações ao longo do rio foram duramente atingidas pela inundação.
2: Buenos dias a todos e bem-vindos. Saludo com afecto fraterno a cada um de vocês. Agradeço de modo particular ao Consejo Episcopal Latino-Americano e Caribeño, CELAM, e a Organização dos Estados Americanos por haber propiciado este encontro, así como a la Pontificia Comisión para América Latina y la Pontificia Academia para la Vida.
1: A audiência do Papa Leão XIV nesta quinta-feira aos participantes do Encontro Internacional sobre o Enfrentamento da Prática dos Vícios marca o encerramento de 3 dias do encontro internacional em Roma, direcionado precisamente ao enfrentamento do fenômeno das drogas e do recrutamento criminal de jovens. Desde terça-feira, dia 25 de agosto, o evento organizado pela Comissão Pontifícia para a América Latina, Pastoral Latino-Americana de Acompanhamento e Prevenção das Adições do CELAM, Conselho Episcopal Latino-Americano e Caraíbico, além da Comissão Interamericana para o Controle de Abuso de Drogas da Organização dos Estados Americanos, reúne representantes de várias partes do mundo. O trabalho realizado de forma integral através de Centros de Acompanhamento, Prevenção, Recuperação e Integração para Jovens, baseados na fé que vem da Ásia, África, Europa e América, ganhou reconhecimento do Pontífice que, num discurso, lembrou que o sofrimento e a esperança não têm fronteiras, sobretudo dos jovens. Os vícios, disse o Papa, são um fenômeno complexo que revela o fracasso de um mundo desumanizado. A resposta ao problema das drogas precisa ser através da prevenção comunitária, atenção científica, justiça com o rosto humano e acompanhamento pastoral próximo. A nossa contribuição deve ser direcionada ao cuidado, à presença e à reconstrução do tecido comunitário, explicou o Papa. Leão XIV, com satisfação, disse ter conhecimento de 4 pontos que também estão a colaborar na questão da dependência na América Latina. A primeira é entre a Igreja e os organismos internacionais, já que ninguém pode enfrentar sozinho o problema das drogas. A segunda ponte é entre a ciência e a fé, com a compreensão integral da pessoa humana através da Igreja, sem a pretensão de competir ou ocupar o lugar das neurociências, da psiquiatria ou da saúde pública. A terceira ponte está dentro da Igreja, que peregrina nos diversos continentes, a exemplo do encontro internacional que se realiza em Roma e dá espaço à partilha de dores, esperanças e entusiasmos pastorais. Já a quarta ponte é ecumênica, quando a Igreja Católica encontra uma linguagem comum a partir da fé para acompanhar a necessidade dos jovens. Em seguida, no discurso pronunciado em espanhol, o Papa procurou explicar sobre outra instituição importante no enfrentamento à problemática dos vícios, a família, a Igreja Doméstica, como descreveu o Concílio Vaticano II, lugar onde se cultiva a vida, onde é cuidada e planeada. Não há melhor prevenção contra as drogas do que uma boa família, reforçou o Pontífice, ao citar inclusive seus predecessores. João Paulo II pediu para fazer da Igreja a casa e a escola da comunhão. E Papa Francisco, a exemplo de Jesus, que toquemos a miséria humana, a carne sofredora dos outros. Essa é a missão da Igreja, acrescentou Leão XIV, que seja uma família incluindo especialmente as pessoas que sofrem, ajudando a dar uma resposta à dor vivida dentro de muitos lares, seja pelo uso de drogas, pela violência, pelo recrutamento de um filho para o crime, pela pobreza ou pela falta de oportunidades que as empurram para a margem da sociedade.
2: Finalmente, quisiera expresarles un deseo, que la Iglesia sea la familia de todas las personas que se quedaron al margen del camino, como el samaritano que se hizo prójimo del hombre caído. No pasemos de largo.
1: Gustaría de exprimir un deseo a todos vos, que a Iglesia sea familia de todas las personas que ficaron a margen del camino. Assim como o samaritano que se fez próximo do homem caído, não passemos indiferentes. Vamos construir uma Igreja que se detém, se aproxima, se comove, unge as feridas, alimenta e se torna um lar.
2: Construyamos uma Igreja que se detiene, que se acerca, que se conmueve, que unge as feridas, alimenta e se convierte em hogar. Gracias por su trabajo. 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
1: O segundo dia da missão em Moscovo do secretário para as relações com os Estados e as organizações internacionais, Dom Paul Richard Gallagher, concentrou-se na visita à Catedral Ortodoxa de Cristo Salvador na capital da Federação Russa. Dom Gallagher foi recebido pelo vice-presidente do Departamento das Relações Eclesiásticas Externas do Patriarcado de Moscovo, Igor Yakimchuk. A visita ocorreu após o encontro oficial na terça-feira, dia 25 de agosto, com o metropolita Antonij de Volokolamsk, presidente do mesmo departamento. Apesar do dia tipicamente outonal, a Catedral de Cristo Salvador recebeu calorosamente a delegação da Santa Sé em missão em Moscou. O imponente edifício com cúpulas douradas situado a pouca distância do Kremlin foi apresentado em todo o seu esplendor a Dom Gallagher, acompanhado pelo núncio Dom Giovanni Danielo, durante uma visita guiada que durou mais de uma hora e culminou com a visita panorâmica da capital russa a partir dos esplêndidos terraços do edifício religioso. Embora o projeto original da Catedral de Cristo Salvador remonte a 1812, quando o czar Alexandre I decidiu dedicá-la a Cristo Salvador para celebrar a salvação da Rússia da invasão napoleônica, a sua construção só teve início em 1860 e o primeiro czar a ser coroado ali foi Alexandre III em 1883. A história desse templo sempre foi conturbada e trágica, passado pela destruição total sob o regime soviético. Explodida em 1931, pós-guerra, foi construída em seu lugar a maior piscina da URSS. Com o declínio e o fim do regime soviético, a Igreja Ortodoxa Russa recebeu autorização para reconstruir a catedral a partir das fundações em fevereiro de 1990. As despesas da reconstrução foram custeadas graças à criação, em 1992, de um fundo para o qual contribuíram financeiramente fiéis de toda a Rússia. A Catedral de Cristo Salvador em Moscovo abriga importantes tesouros artísticos e espirituais. Dom Gallagher foi acompanhado pelo espaço expositivo que narra a história conturbada do templo, exibindo parâmetros sagrados, documentos históricos, rascunhos e objetos preciosos que escaparam da destruição ou foram recriados por artesãos russos. Ao subir da igreja subterrânea dedicada à Transfiguração, o arcebispo foi conduzido ao andar superior que abriga o iconóstase em nada menos que 22 mil metros quadrados de afrescos. Lá, Dom Gallagher parou em oração.

0: Continuamos a recordar opiniões nos 16 episódios do podcast No Coração da Esperança, da Rede Sinodal em Portugal. Mulheres Sinodais, que refletem sobre o documento final do Sínodo de outubro de 2024 e a fase de implementação que estamos a viver. Desta vez, a entrevistada é a jornalista Sónia Neves, diretora do jornal Correio de Coimbra, o semanário daquela diocese. Ela assinala, em particular, a grande presença de mulheres no processo sinodal, considerando que a sensibilidade feminina traz à Igreja um especial acolhimento das diferenças.
1: Quando nós vemos uma mulher a ter a mesma dignidade que um homem, seja na sociedade ou seja na Igreja, para mim tem que ser uma alegria. Porque nós somos todos iguais e criados à imagem e semelhança de Deus. Portanto, porquê é ver estas diferenças? A mulher é tanto ou mais ou menos, é igual ao homem. Portanto, na sua diversidade, nesta diferença que eu falava, a mulher tem que ser acolhida. E a sensibilidade feminina tem de trazer à Igreja esta alegria que eu falava, este acolhimento das diferenças. E depois, todo este caminho ao nível sinodal, também temos que ver que teve mão feminina. Eu diria, se calhar, mais do que mão. Teve pensamento, teve acolhimento, teve serviço. Enfim, tantas foram as mulheres que estiveram envolvidas neste processo sinodal. E não falo só nas assembleias sinodais. Vejamos todas as comissões sinodais, todos os grupos que se foram reunindo e o conteúdo que foi tendo juntado para todos os documentos que chegaram ao Vaticano para chegarmos depois a este documento final, tiveram lá mulheres. E que bem, e ainda bem que as tiveram. Então este rosto feminino traz muitas vezes, ou quase sempre, posso eu agora aqui dizer, uma visão diferente da Igreja. Um acolhimento diferente. E eu gostava aqui também, nesta minha perspectiva feminina e neste espaço que é dado, de dizer, no âmbito da Igreja Católica, neste acolhimento do documento final, que as nossas comissões sinodais, onde estão também integradas e bem mulheres, não podemos baixar os braços. As comissões sinodais têm de olhar para este documento que agora receberam como algo a fazer alguma coisa. Porque estas comissões foram criadas, foram sonhadas, houve tanto trabalho feito que agora não pode ficar sem horizonte. E este horizonte, este documento, é para ser trazido para as comunidades. Na minha perspectiva também, estas comunidades precisam destas comissões sinodais para haver aqui um ritmo, para ser dado a conhecer o documento final. E que não olhemos só para o Senhor Padre que tem ou que está à frente de uma comissão sinodal. Acho que os leigos aqui têm o papel de conhecer o documento, de ter informação sobre o que é a sinodalidade, este caminho conjunto. Porque os leigos, tendo formação, podem ser braços direitos dos senhores padres, de todos os clérigos, e só assim é que nós conseguimos caminhar em conjunto. É formando aqui equipa. É assim que eu vejo o trabalho em Igreja, é fazendo equipa. Não somos mais nem menos uns do que outros. Só em conjunto, este caminho conjunto, fará sentido, todos dando um bocadinho de si, estando ao serviço. Nesta formação é importante para os leigos. E há outra coisa que eu acho que é importante, que é, sendo leigos batizados, muitos de nós crismados, encontrarmos um espaço na Igreja para o nosso compromisso. E aqui falo muito, por exemplo, dos jovens. O Papa falava que os jovens fazem o crisma e depois é a debandada. Mas o que é que a Igreja tem para lhes oferecer? No seu caminho catequético, é preciso que tenham a experiência de Deus, a experiência da fé. E nesse sentido, os leigos, que sejam na catequese, seja em animação de grupo de jovens, seja nas celebrações, são precisos para que os jovens percebam a alegria do compromisso. Esta alegria também feita em comunidade. Porque se um jovem ou se qualquer leigo entra numa comunidade em que não se sente acolhido, em que não se sente confortável, em que se sente como uma comunidade triste,

0: existe, ninguém quer alistar. É um caminho que pode ser feito, é uma mentalidade que pode ser aqui mudada, é preciso haver espaço para isso. Esta formação dos leigos, volto a dizer, a outra coisa é haver aqui espaços de participação em que as pessoas possam ser escutadas. Durante o caminho sinodal, isso foi acontecendo, mas eu acho que isso não pode ser perdido. Porque as pessoas, ao escutarem-se umas às outras, há aqui uma riqueza muito grande. E se vão se sentindo confortáveis. E é necessário a Igreja, que pretende ser de portas abertas e que acreditamos que é esse o caminho, precisamos de nos escutar uns aos outros. Essa é a riqueza da partilha, é a riqueza da melhor mensagem que nós temos.
1: A jornalista Sónia Neves analisa o especial contributo da comunicação na implementação das conclusões do Sínodo.
0: Pegando nesta minha última expressão, que é a Igreja tem a melhor mensagem a comunicar. Só que às vezes não a sabemos comunicar. Nós sabemos que esta é a melhor mensagem. Amai-vos uns aos outros. É a mensagem da Igreja. Porquê que nós não a comunicamos? Será que não a vivemos? Será que nos é difícil mostrar ao outro que sentimos-nos felizes neste serviço que é amar o outro? Então, o que é que nos falta? Falta-nos sentir esta necessidade de evangelizar. Ficamos aqui num ponto em que a comunicação precisa de ser aqui mais do que uma necessidade, precisa de ser um privilégio muito grande da Igreja, precisa de ser uma aposta. E quando se fala em comunicação, eu não estou só a falar nos gabinetes de comunicação, não estamos só a falar nos meios de comunicação. Eu falo em comunicação de todos. Qualquer catequista, qualquer animador de grupos de jovens, qualquer sacerdote do alto de uma homilia precisa de saber comunicar. Todos nós sabemos comunicar, uns bem, outros mal. Todos nós precisamos de saber comunicar melhor, sem dúvida nenhuma. Neste sentido, e eu acho que também aqui uma grande mais-valia neste caminho que a Rede Sinodal está a fazer e esta grande parceria com vários órgãos de comunicação social, para dar aqui a entender que os órgãos de comunicação social são um grande poder, um poder em Igreja, mas também aqui unidos, que é aqui uma grande mais-valia de mostrar este caminho em conjunto, aqui também nesta parceria, mas de mostrar como a comunicação pode ser o fator-chave de chegar a estas conclusões do Sínodo, de chegar a todos. Até de haver aqui, através destes órgãos de comunicação social, a formação necessária do que é isto do Sínodo, porque para muitas comunidades, o que é uma pena, a meu ver, ainda é algo muito distante, é algo que aconteceu no Vaticano, ainda não chegou às comunidades. Então, que seja também pela comunicação social e por esta aposta de esclarecer, de levar esta informação do Sínodo, desta Igreja nova, deste novo estilo de Igreja que o Papa nos pede. Que seja também por estas parcerias e por este trabalho em rede de chegar a todos, todos, todos.
1: Era Sónia Neves, jornalista e diretora do jornal semanário Diocesano Correio de Coimbra. 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Laudete.

A presidente da Namíbia, Netumbo Nandi Ndauwatch, prestou homenagem às gerações de namibianos que contribuíram para a luta pela libertação do país, com o enterro dos restos mortais de 8 heróis da luta no Cemitério dos Heróis Nacionais na capital Windhoek. No seu discurso na cerimônia desta segunda-feira, Nandi Ndauwatch descreveu os veteranos como pioneiros da luta e membros empenhados da SWAPO, afirmando que os seus sacrifícios foram muito além das suas próprias vidas e ajudaram a lançar as bases para a liberdade de que a Namíbia goza hoje. A responsabilidade recai agora sobre a geração atual para proteger e construir sobre este legado, disse Nandi Ndaitwa. A presidente descreveu o regresso dos restos mortais à Namíbia como uma restauração da dignidade e do sentimento de pertença. A Namíbia e a África do Sul concluíram o repatriamento dos restos mortais durante uma cerimônia de reumanização e repatriamento realizada na cidade de Cabo. Ambos os governos afirmaram que o repatriamento faz parte de um esforço mais vasto da Namíbia e da África do Sul para repatriar os restos mortais de namibianos que morreram ou foram sepultados fora do país durante os períodos colonial e do apartheid. No seu discurso, Nandi Ndaitwa expressou gratidão à ministra da Defesa e dos Veteranos Militares da África do Sul, Angelina Motshekga, pela cooperação e apoio que tornaram possível o repatriamento. As famílias dos 8 veteranos prestaram também homenagem aos homens cujas vidas e sacrifícios estão a ser honrados no Cemitério dos Heróis. Os ministros da Saúde dos países africanos adotaram um plano que compromete formar, empregar e reter mais de 3 milhões de profissionais da área até 2035, com o objetivo de fortalecer os sistemas de saúde no continente. A África comprometeu-se coletivamente em transformar um dos pilares fundamentais dos seus sistemas de saúde, declarou o diretor regional da Organização Mundial de Saúde, OMS, para a África, Mohamed Yacoub Janade, na 17ª sessão do Comitê Regional da Organização para o Continente, que está a realizar-se esta semana em Addis Abeba, capital Etiópia. Segundo Janabe, ao adotar a Agenda Africana para a Força de Trabalho em Saúde 2026 e 2035, os Estados-membros reconheceram que a formação de profissionais de saúde é apenas o começo. O responsável sublinhou que é também necessário criar oportunidades, apoiar e melhorar as condições dos profissionais. Este plano também procura fortalecer os mercados de trabalho dos sistemas de saúde africanos, por meio de um melhor planeamento, educação, emprego e retenção. A agenda exige investimentos coordenados para garantir que os países tenham a força de trabalho competente, motivada e bem apoiada necessária para atender às crescentes necessidades de saúde do continente africano, enfatizou a Agência das Nações Unidas, citada pelo jornal Angola Online. Em diversos países da África, mais de metade dos enfermeiros, médicos e parteiras recém-formados não conseguem encontrar emprego logo após a graduação. Esta realidade, segundo a OMS, demonstra a necessidade urgente de uma melhor coordenação na formação de profissionais de saúde, com a criação de empregos, o financiamento sustentável e o planeamento a longo prazo. E ponto final nesta nossa edição de hoje. Nós voltamos amanhã, sempre à mesma hora. Fiquem bem e até amanhã, se Deus quiser. Ali, laudetur Jesus Christus.

0: Louvado seja nosso Senhor Jesus Cristo. 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Bom dia. Esse é o Boletim de Notícias da Rádio Vaticano, Vatican News, em língua portuguesa, nesta sexta-feira, 28 de agosto. Nos estúdios, Silvonei José. Leão XIV recebeu com dor a trágica notícia das numerosas vítimas e da devastação causada pela recente inundação que atingiu o Nepal. Em um telegrama assinado pelo secretário de Estado do Vaticano, cardeal Pietro Parolin, o Papa confia as almas dos falecidos à misericórdia de Deus e expressa suas mais sentidas condolências aos familiares das vítimas. Pelo menos 290 pessoas morreram e mais de 1.300 estão desaparecidas em decorrência da catástrofe natural. Os danos materiais são de grandes proporções. Estradas, pontes, moradias e infraestruturas hidrelétricas foram destruídas. O pontífice assegura sua proximidade espiritual a todas as pessoas atingidas por essa tragédia. Garante suas orações por todos os profissionais dos serviços de emergência que continuam empenhados nas operações de resgate e invoca sobre todos a proteção divina. O Papa Leão XIV recebeu na manhã de ontem os participantes do Encontro Internacional sobre Enfrentamento à Problemática dos Vícios e disse: "Nossa contribuição deve ser direcionada ao cuidado, à presença e à reconstrução do tecido comunitário, sem ficar indiferentes diante de famílias desestruturadas." Andressa Colé.
1: Buenos dias a todos e bem-vindos.
2: A audiência com o Papa Leão XIV nesta quinta-feira marcou o encerramento de 3 dias de um encontro internacional em Roma, direcionado ao enfrentamento do fenômeno dos vícios e do recrutamento de jovens ao crime. Desde terça-feira, o evento organizado pela Comissão Pontifícia para a América Latina, pela Pastoral Latino-Americana de Acompanhamento e Prevenção das Adições do CELAM, além da Comissão Interamericana para o Controle do Abuso de Drogas, reúne representantes de várias partes do mundo, inclusive do Brasil. Denise Ferreira, coordenadora nacional da Pastoral da Sobriedade, enalteceu que o diálogo e o convívio familiar são ferramentas seguras de prevenção e não só. Onde a igreja consegue chegar, a prevenção também consegue chegar, afirmou ela, sobre a relevância da integração dos esforços das organizações religiosas que conseguem alcançar as periferias e as comunidades vulneráveis. O trabalho realizado de forma integral através de centros de acompanhamento, prevenção, recuperação e integração para jovens, baseados na fé que vem da Ásia, África, Europa e América, ganhou o reconhecimento do pontífice, que em discurso lembrou que o sofrimento e a esperança não têm fronteiras, sobretudo dos jovens. Os vícios, continuou o Papa, são um fenômeno complexo que revela o fracasso de um mundo desumanizado. A resposta ao problema das dependências precisa ser através da prevenção comunitária, a atenção científica, justiça com rosto humano e acompanhamento pastoral próximo. Nossa contribuição, explicou o Papa, deve ser direcionada ao cuidado, à presença e à reconstrução do tecido comunitário.
1: Nossa contribuição tem que ir dirigida ao cuidado, à presença e à reconstrução do tecido comunitário.
2: Leão XIV, com satisfação, disse ter conhecimento de 4 pontes que também estão colaborando na questão dos vícios na América Latina. A primeira é entre a igreja e os organismos internacionais, já que ninguém pode enfrentar sozinho o problema das drogas. A segunda ponte é entre a ciência e a fé, com a compreensão integral da pessoa humana através da igreja, sem a pretensão de competir ou ocupar o lugar das neurociências, da psiquiatria ou da saúde pública. A terceira ponte está dentro da igreja, que peregrina nos diversos continentes, A exemplo do encontro internacional que se realiza em Roma e dá espaço à partilha de dores, esperanças e entusiasmos pastorais, já a quarta ponte é ecumênica, quando a Igreja Católica encontra uma linguagem comum a partir da fé para acompanhar a necessidade dos jovens. Em seguida, no discurso pronunciado em espanhol, o Papa procurou explanar sobre outra instituição importante no enfrentamento à problemática dos vícios, a família. A igreja doméstica, como descreveu o próprio Concílio Vaticano II, lugar onde se cultiva a vida, onde é cuidada e planejada. Não há melhor prevenção contra as drogas do que uma boa família, reforçou o pontífice, ao citar inclusive seus predecessores. João Paulo II pediu para fazer da igreja a casa e a escola da comunhão. E Papa Francisco, a exemplo de Jesus, que toquemos a miséria humana, a carne sofredora dos outros.
0: Dom Gallagher, que a igreja na Rússia seja construtora de pontes. Ao final da visita a Moscou, do secretário para as relações com os estados e as organizações internacionais, ocorreu o encontro com o clero, os religiosos e as religiosas, bem como a celebração eucarística na Catedral da Imaculada Conceição, da qual participaram os bispos católicos do país. O Evangelho nos chama a nos tornarmos verdadeiros artífices da paz no dia a dia, disse o arcebispo durante a homilia. Ao se reunir com o clero, os religiosos e as religiosas da comunidade católica da Federação Russa, o arcebispo Paul Richard Gallagher, secretário para as relações com os estados e as organizações internacionais da Santa Sé, expressou sua gratidão pela fidelidade com que é realizado o serviço pastoral, educacional e caritativo, muitas vezes em condições não fáceis, bem como pelo empenho dedicado à promoção da comunhão eclesial e do diálogo com os demais cristãos. Recebido em um clima de profundo carinho e solidariedade, Dom Gallagher iniciou seu discurso transmitindo a saudação afetuosa do Papa Leão XIV a toda a comunidade de sacerdotes e consagrados. Recordando o chamado comum à santidade por meio do batismo, que o Concílio Vaticano II colocou com veemência no centro da vida da Igreja, o alto prelado lembrou que, por meio da vocação de cada um, o chamado à santidade se expressa na plenitude da caridade, a qual todos são chamados. A Igreja cresce e se edifica sobre testemunhas autênticas, disse Dom Gallagher, lembrando que, a vocês, é confiada uma responsabilidade especial de tornar visível, com a vida, o Evangelho que anunciam. Onde reinam a comunhão e a unidade, destacou o arcebispo, o testemunho se torna credível e fecundo. Ao abordar o tema da importância do empenho pastoral dos religiosos e consagrados, Dom Gallagher lembrou o convite feito pelo Papa Francisco em Assis para caminhar com o povo, às vezes à frente, às vezes no meio e às vezes atrás. À frente para guiar, no meio para apoiar, atrás para não deixar ninguém para trás. Mas, acima de tudo, caminhar juntos, ajudar-se mutuamente, saber pedir perdão e perdoar. O compromisso da Igreja se concretiza também na construção de caminhos de diálogo com as outras igrejas e comunidades eclesiais cristãs, com as outras religiões, com aqueles que não compartilham do nosso caminho. Referindo-se à encíclica Magnifica Humanitas, de Leão XIV, e ao lema por ele escolhido, In illo uno unum, Dom Gallagher destacou que o diálogo deve ocorrer sem renunciar à própria identidade, mas abrindo-se com respeito à verdade e aos dons presentes no outro. A Igreja é, por fim, chamada a ser artífice da paz e construtora de pontes, uma missão que o próprio Papa Leão quis confiar-lhe no início do seu pontificado. Falando de paz, paz desarmada e desarmante, humilde e perseverante. Construir uma ponte significa reconhecer a distância entre duas margens, a divisão, o ódio, a incompreensão, e recusar que ela seja insuperável, disse Dom Gallagher antes de pedir a intercessão da Mãe de Deus, padroeira da arquidiocese, para que ela nos conceda contribuir para a construção de um mundo em que reinem o amor, a justiça e a paz. Ao final do encontro com o clero e os religiosos e religiosas, Dom Gallagher presidiu na Catedral de Moscou, dedicada à Imaculada Conceição da Bem-aventurada Virgem Maria, uma missa solene com os bispos católicos do país. Em um clima de grande recolhimento e emoção, Dom Gallagher iniciou sua homilia transmitindo o incentivo do Papa para continuar cada vez mais, com ímpeto, o caminho da fé da comunidade católica na Federação Russa. Em seguida, ele voltou ao tema da construção da paz. Aqui com vocês, nesta celebração solene, disse, está representada a Igreja Universal. Viemos de países, culturas e histórias diferentes. Estamos reunidos aqui, no coração de Moscou, como uma única família unida pela mesma fé em Deus. Viver o Evangelho, disse, significa também caminhar juntos pelo bem comum, seguindo o caminho principal do diálogo e da paz. O diálogo autêntico, reiterou, lembrando o diálogo de Jesus com a samaritana junto ao poço, nunca é um compromisso que anula a própria identidade, mas um encontro de corações. A primeira reitora de um santuário, testemunhar o Evangelho por meio da escuta. No meeting de Rimini, a Rádio Vaticano Vatican News entrevistou Ana Mediosi, a quem foi confiado o cuidado de Notre-Dame de Santa Cruz, em Oran, na Argélia. Uma história de encontro, fé e escuta. Ana Mediosi tem um olhar vivo e determinado, gentileza na voz e nos gestos, uma sabedoria serena e profunda. Arquiteta, natural de Gorizia, Itália, talvez não imaginasse aquilo a que a vida chamaria quase um ano, ser a primeira mulher no mundo a dirigir um santuário. Um pioneirismo que adquire um significado ainda mais forte pelo lugar onde se encontra. Notre-Dame de Santa Cruz, em Oran, na Argélia, um país de esmagadora maioria muçulmana. As imagens do santuário, do qual é reitora, deram a volta ao mundo por ocasião da beatificação dos mártires da Argélia. Sua chegada a Santa Cruz, onde hoje também vive como consagrada na Ordo Virginum da Diocese de Oran, não se deu como reitora, mas como arquiteta. Na verdade, cheguei a Notre-Dame de Santa Cruz como arquiteta, conta ela, respondendo ao pedido do bispo de Oran, Jean Paul, para colaborar com o trabalho de renovação do santuário em 2017. Dom Jean Paul é hoje o cardeal Jean Paul Vesco, arcebispo de Argel. Daquele canteiro de obras nasceu um vínculo que dura 9 anos. Também colaborei na organização da beatificação que coincidiu com a inauguração do santuário renovado. Sua função nasceu de uma necessidade concreta. Em Santa Cruz, explica ela, nunca houve um reitor, mas crescia cada vez mais a necessidade de uma presença estável que cuidasse do lugar. Santa Cruz tem um ritmo particular. Há uma peregrinação diocesana anual e, quando tudo corre bem, uma missa por mês. No restante do tempo, é um lugar frequentado, sobretudo por muçulmanos. É um santuário para os muçulmanos, esclarece ela. Eles vêm visitá-lo às dezenas, às centenas, no verão e nos fins de semana. Por isso é importante que tenha alguém para acolhê-los e ajudá-los a descobrir o que é uma igreja, mostrando que somos irmãos e testemunhando ao mundo que é possível viver juntos em paz.

0: 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Alô, amigos de todo o Brasil e do continente africano, estamos juntos com o noticiário da Rádio Vaticano Vatican News em língua portuguesa nesta sexta-feira, 28 de agosto, trazendo as últimas notícias do Papa, da Igreja e do mundo. Nos estúdios Silvone José, com a assessoria técnica de Luca Rossi. Uma saudação a você no Brasil e nos países de língua portuguesa. O tempo é bom na cidade do Vaticano e a temperatura, nesse momento, na Praça São Pedro, 38 graus Celsius. E a percepção é de 39, podendo chegar a 40 graus. E vamos então aos destaques do programa de hoje. Papa doar-se reconhecendo Jesus no próximo para cuidar também de si mesmo. O Papa recebeu hoje uma delegação da Sociedade São Vicente de Paula dos Estados Unidos. A dor do Papa pelas vítimas da inundação no Nepal. O Papa expressa seu pesar pelo desastre natural que atingiu o país por meio de um telegrama assinado pelo Cardeal Parolin. Papa sobre o combate aos vícios. A igreja deve ser a família de todas as pessoas. O Papa recebeu ontem os participantes do encontro internacional sobre enfrentamento à problemática dos vícios. E o nosso foco na história, as grandes civilizações africanas. A independência africana com o padre José Inácio de Medeiros. Bom dia mais uma vez a você, bom dia também a Poliana Ferreira nos estúdios comigo. Bom dia, Poliana.
1: Bom dia, Silvanei.
0: E hoje a igreja recorda Santo Agostinho, bispo e doutor da igreja.
1: Aurélio Agostinho nasceu em Tagaste, norte da África, em 354. Como homem intelectual, buscou para si respostas em paixões e em diversas correntes filosóficas. Passou 10 anos em Cartago, ensinando retórica e procurando encontrar a verdade e a felicidade na filosofia. Foi docente em Milão. Devido aos frequentes apelos de sua mãe, Santa Mônica, acabou frequentando, pela sua oratória, os profundos e famosos sermões de Santo Ambrósio. Por meio da palavra anunciada, a verdade começou a mudar sua vida. E assim, teve início seu processo de conversão. Foi batizado com 33 anos, após ter sido catequizado por Santo Ambrósio. Ao perder sua mãe, voltou para a África, onde fundou uma comunidade cristã, destinado à oração, ao estudo da palavra e da caridade. Em 395, foi ordenado bispo de Hipona. Como santo, sábio, apologista e fecundo filósofo e teólogo da graça e da verdade, Santo Agostinho faleceu aos 76 anos de idade.
0: O Santo Padre recebeu nesta manhã uma delegação da Sociedade São Vicente de Paulo dos Estados Unidos, recordando doar-se reconhecendo Jesus no próximo, para cuidar também de si mesmo. Andressa Colé.
2: So, good morning, everyone, and welcome.
3: Uma delegação da Sociedade São Vicente de Paulo dos Estados Unidos foi recebida na manhã desta sexta-feira pelo Papa Leão XIV no Vaticano. Na audiência, na sala do consistório, o pontífice deu as boas-vindas ao grupo de 26 pessoas que está em Roma, esperando que consiga fortalecer a fé e aprofundar o desejo de servir ao Senhor e à Igreja. O Papa também aproveitou o início da saudação para agradecer o serviço realizado junto aos mais necessitados naquele país, um chamado para renovar a fidelidade ao carisma de São Vicente de Paulo e também a missão de levar o Evangelho aos mais pobres e marginalizados. Segundo dados da Confederação Internacional da Família Vicentina, a Congregação dos Estados Unidos, uma das 100 maiores instituições de caridade do país, segundo a Forbes, atende mais de 4 milhões de pessoas por ano. No discurso em inglês, Leão XIV enalteceu esse testemunho eloquente da fé ao oferecer livremente os dons e talentos que Deus concedeu. O Papa também encorajou a aprofundar a relação com o Senhor para que a graça dele possa continuar a guiar e a fortalecer o serviço, a exemplo do legado do apóstolo da caridade.
2: Saint Vincent de Paul demonstrated that prayer and social justice are not merely complementary, but are in fact inseparable.
3: São Vicente de Paulo demonstrou que a oração e a justiça social não são apenas complementares, mas são, de fato, inseparáveis. Por isso, espero que continuem a recorrer ao padroeiro celestial de vocês para seguir o seu exemplo e pedir a sua intercessão. No dia em que a Igreja recorda Santo Agostinho e citando a exortação apostólica de Lexite sobre o amor para com os pobres, o Papa lembrou como o Bispo de Hipona ensinava a natureza cristocêntrica do cuidado com os pobres, um olhar eclesial nascido do amor de Jesus para aliviar as necessidades do próximo e, ao mesmo tempo, converter o doador.
2: We therefore believe that caring for others, when motivated by love,
3: acreditamos que o cuidado com o próximo, quando nasce do amor, não apenas ajude quem está em necessidade, mas também abra o coração de quem doa a graça de Deus. Queridos amigos, exorto-os, portanto, a sempre se doarem. Dessa forma, a graça do Senhor purificará constantemente os seus corações e as suas mentes e reconhecerão mais prontamente Cristo no seu próximo, tanto nas pessoas que vocês servem, quanto naquelas com quem trabalham.
2: Thank you.
0: Dom Gallagher, que a Igreja na Rússia seja construtora de pontes. Ao final da visita a Moscou, do secretário para as relações com os estados e as organizações internacionais, ocorreu o encontro com o clero, os religiosos e as religiosas, bem como a celebração eucarística na Catedral da Imaculada Conceição, da qual participaram os bispos católicos do país. O Evangelho nos chama a nos tornarmos verdadeiros artífices da paz no dia a dia, disse o arcebispo durante a homilia. Ao se reunir com o clero, os religiosos e as religiosas da comunidade católica da Federação Russa, o arcebispo Paul Richard Gallagher, secretário para as relações com os estados e as organizações internacionais da Santa Sé, expressou sua gratidão pela fidelidade com que é realizado o serviço pastoral, educacional e caritativo, muitas vezes em condições não fáceis, bem como pelo empenho dedicado à promoção da comunhão eclesial e do diálogo com os demais cristãos. Recebido em um clima de profundo carinho e solidariedade, Dom Gallagher iniciou seu discurso transmitindo a saudação afetuosa do Papa Leão XIV a toda a comunidade de sacerdotes e consagrados. Recordando o chamado comum à santidade por meio do batismo, que o Concílio Vaticano II colocou com veemência no centro da vida da Igreja, o alto prelado lembrou que, por meio da vocação de cada um, o chamado à santidade se expressa na plenitude da caridade, a qual todos são chamados. A Igreja cresce e se edifica sobre testemunhas autênticas, disse Dom Gallagher, lembrando que a vocês é confiada uma responsabilidade especial de tornar visível, com a vida, o Evangelho que anunciam. Onde reinam a comunhão e a unidade, destacou o arcebispo, o testemunho se torna credível e fecundo. Ao abordar o tema da importância do empenho pastoral dos religiosos e consagrados, Dom Gallagher lembrou o convite feito pelo Papa Francisco em Assis para caminhar com o povo, às vezes à frente, às vezes no meio e às vezes atrás. À frente para guiar, no meio para apoiar, atrás para não deixar ninguém para trás. Mas, acima de tudo, caminhar juntos, ajudar-se mutuamente, saber pedir perdão e perdoar. O compromisso da igreja se concretiza também na construção de caminhos de diálogo com as outras igrejas e comunidades eclesiais cristãs, com as outras religiões, com aqueles que não compartilham do nosso caminho. Referindo-se à encíclica Magnifica Humanitas, de Leão XIV, e ao lema por ele escolhido, In illo uno unum, Dom Gallagher destacou que o diálogo deve ocorrer sem renunciar à própria identidade, mas abrindo-se com respeito à verdade e aos dons presentes no outro. A Igreja é, por fim, chamada a ser artífice da paz e construtora de pontes, uma missão que o próprio Papa Leão quis confiar-lhe no início do seu pontificado. Falando de paz, paz desarmada e desarmante, humilde e perseverante. Construir uma ponte significa reconhecer a distância entre duas margens, a divisão, o ódio, a incompreensão, e recusar que ela seja insuperável, disse Dom Gallagher antes de pedir a intercessão da Mãe de Deus, padroeira da arquidiocese, para que ela nos conceda contribuir para a construção de um mundo em que reinem o amor, a justiça e a paz. Ao final do encontro com o clero e os religiosos e religiosas, Dom Gallagher presidiu na Catedral de Moscou, dedicada à Imaculada Conceição da Bem-aventurada Virgem Maria, uma missa solene com os bispos católicos do país. Em um clima de grande recolhimento e emoção, Dom Gallagher iniciou sua homilia transmitindo o incentivo do Papa para continuar cada vez mais, com ímpeto, o caminho da fé da comunidade católica na Federação Russa. Em seguida, ele voltou ao tema da construção da paz. Aqui com vocês, nesta celebração solene, disse, está representada a Igreja Universal. Viemos de países, culturas e histórias diferentes. Estamos reunidos aqui, no coração de Moscou, como uma única família unida pela mesma fé em Deus. Viver o Evangelho, disse, significa também caminhar juntos pelo bem comum, seguindo o caminho principal do diálogo e da paz. O diálogo autêntico, reiterou, lembrando o diálogo de Jesus com a samaritana junto ao poço, nunca é um compromisso que anula a própria identidade, mas um encontro de corações. Leão XIV recebeu com dor a trágica notícia das numerosas vítimas e da devastação causada pela recente inundação que atingiu o Nepal. Em um telegrama assinado pelo secretário de Estado do Vaticano, cardeal Pietro Parolin, o Papa confia as almas dos falecidos à misericórdia de Deus e expressa suas mais sentidas condolências aos familiares das vítimas. Pelo menos 290 pessoas morreram e mais de 1.300 estão desaparecidas em decorrência da catástrofe natural. Os danos materiais são de grandes proporções. Estradas, pontes, moradias e infraestruturas hidrelétricas foram destruídas. O pontífice assegura sua proximidade espiritual a todas as pessoas atingidas por essa tragédia. Garante suas orações por todos os profissionais dos serviços de emergência que continuam empenhados nas operações de resgate e invoca sobre todos a proteção divina. O Papa Leão XIV recebeu na manhã de ontem os participantes do Encontro Internacional sobre Enfrentamento à Problemática dos Vícios e disse, nossa contribuição deve ser direcionada ao cuidado, à presença e à reconstrução do tecido comunitário, sem ficar indiferentes diante de famílias desestruturadas. Andressa Collet.
4: Buenos dias a todos e bem-vindos.
3: A audiência com o Papa Leão XIV nesta quinta-feira marcou o encerramento de 3 dias de um encontro internacional em Roma, direcionado ao enfrentamento do fenômeno dos vícios e do recrutamento de jovens ao crime. Desde terça-feira, o evento organizado pela Comissão Pontifícia para a América Latina pela Pastoral Latino-Americana de Acompanhamento e Prevenção das Adições do CELAN, além da Comissão Interamericana para o Controle do Abuso de Drogas, reúne representantes de várias partes do mundo, inclusive do Brasil. Denise Ferreira, coordenadora nacional da Pastoral da Sobriedade, enalteceu que o diálogo e o convívio familiar são ferramentas seguras de prevenção e não só. Onde a igreja consegue chegar, a prevenção também consegue chegar, afirmou ela, sobre a relevância da integração dos esforços das organizações religiosas que conseguem alcançar as periferias e as comunidades vulneráveis. O trabalho realizado de forma integral através de centros de acompanhamento, prevenção, recuperação e integração para jovens, baseados na fé que vem da Ásia, África, Europa e América, ganhou reconhecimento do pontífice, que em discurso lembrou que o sofrimento e a esperança não têm fronteiras, sobretudo dos jovens. Os vícios, continuou o Papa, são um fenômeno complexo que revela o fracasso de um mundo desumanizado. A resposta ao problema das dependências precisa ser através da prevenção comunitária, a atenção científica, justiça com rosto humano e acompanhamento pastoral próximo. Nossa contribuição, explicou o Papa, deve ser direcionada ao cuidado, à presença e à reconstrução do tecido comunitário.
2: Nossa contribuição tem que ir dirigida ao cuidado, à presença e à reconstrução do tecido comunitário.
3: Leão XIV, com satisfação, disse ter conhecimento de quatro pontes que também estão colaborando na questão dos vícios na América Latina. A primeira é entre a igreja e os organismos internacionais, já que ninguém pode enfrentar sozinho o problema das drogas. A segunda ponte é entre a ciência e a fé, com a compreensão integral da pessoa humana através da igreja, sem a pretensão de competir ou ocupar o lugar das neurociências, da psiquiatria ou da saúde pública. A terceira ponte está dentro da igreja, que peregrina nos diversos continentes, a exemplo do encontro internacional que se realiza em Roma e dá espaço à partilha de dores, esperanças e entusiasmos pastorais. Já a quarta ponte é ecumênica, quando a Igreja Católica encontra uma linguagem comum a partir da fé para acompanhar a necessidade dos jovens. Em seguida, no discurso pronunciado em espanhol, o Papa procurou explanar sobre outra instituição importante no enfrentamento à problemática dos vícios, a família. A igreja doméstica, como descreveu o próprio Concílio Vaticano II, lugar onde se cultiva a vida, onde é cuidada e planejada. Não há melhor prevenção contra as drogas do que uma boa família, reforçou o pontífice, ao citar inclusive seus predecessores. João Paulo II pediu para fazer da igreja a casa e a escola da comunhão. E Papa Francisco, a exemplo de Jesus, que toquemos a miséria humana, a carne sofredora dos outros.

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1: Eu começo o texto e o programete com uma pergunta. Você sabe exatamente quantos países existem na África hoje? Entre as décadas de 1950 e 1970, o continente africano viveu uma das maiores ondas de libertação da história moderna. Após séculos de colonialismo europeu, povos de todo o continente disseram basta e iniciaram lutas diplomáticas, movimentos populares e guerras de libertação para conquistar sua autodeterminação. Gana foi o primeiro país e em 1957 liderou o caminho sob Kwame Nkrumah, tornando-se o primeiro país africano subsaariano independente. Depois vieram o Congo, Argélia, após uma das guerras mais sangrentas contra a França, Angola, Moçambique e Guiné-Bissau, através de longas lutas armadas contra Portugal, sobretudo depois da Revolução dos Cravos, acontecida no país lusitano. Zimbábue também se tornou independente após forte resistência à colonização branca. Em relação à África do Sul, sua última grande libertação política se deu com o fim do apartheid em 1994. E tivemos ainda, em 1990, a Namíbia festejando sua independência. Alguns processos de independências foram negociados, acontecendo de forma um pouco mais pacífica. Outras foram conquistados com sangue. Mas tirando alguns elementos específicos de cada nação, todas tiveram algo em comum: a profunda vontade de conseguir a liberdade, pondo fim a séculos de dominação colonial, e a luta de um país inspirava os outros. Infelizmente, a liberdade adquirida não colocou um fim aos problemas. E ainda hoje, mesmo independentes, a maioria dos países africanos enfrentam enormes desafios herdados do colonialismo, como fronteiras geográficas artificiais, dependência econômica e forte influência externa. Para que o processo de independência se concretizasse, houve uma somatória de esforços, inclusive com a colaboração de inúmeros pensadores nativos do próprio continente. Grandes pensadores africanos, desconhecidos do resto do mundo, desafiaram o mundo, pois nem todas as batalhas são travadas com espadas. Algumas são lutadas com ideias, e foram estas que moldaram o destino de todo o continente. Quando o egípcio Pitanhotep, há mais de 4 mil anos, escreveu o seu ensinamento, ele já falava de ética, justiça e equilíbrio social, princípios que muito antes de Sócrates ou Confúcio já orientavam governantes africanos. Séculos depois, Ibn Khaldun, nascido em Tunis em 1332, revolucionou o pensamento histórico, sendo o primeiro a explicar que as civilizações crescem e caem por causas sociais e econômicas, muito antes de Karl Marx sonhar e renascer. No coração da África Ocidental, Cheikh Anta Diop, do Senegal, no século XX, ousou afirmar que o Egito Antigo era uma civilização africana negra, uma tese que desafiou o eurocentrismo histórico e mudou para sempre o debate sobre as origens da humanidade. E no mundo moderno, Amílcar Cabral, Kwame Nkrumah e Frantz Fanon provaram que pensar também é resistir. As suas ideias libertaram nações, armas intelectuais contra o colonialismo e a dominação mental. Portanto, a história africana não começa na escravidão, mas no pensamento. E cada um desses nomes é prova de que o saber é também uma forma de luta. Como já dissemos acima, apesar da independência conseguida a duras penas, a África continua pagando um alto preço pelo seu passado colonial. Nos últimos anos, o continente tem sido palco de uma nova onda de golpes de Estado, especialmente na região do Sahel. Países como Mali, Guiné, Burkina Faso, Níger e Gabão viram seus governos civis serem derrubados por militares, muitas vezes com aplausos populares. Na maioria das vezes, o golpe, em vez de se tornar uma solução, acaba se tornando num retrocesso, pois afasta o apoio e as alianças estrangeiras e leva ao empobrecimento generalizado da população. Enquanto alguns analistas veem os golpes como uma espécie de reset ou de apagar necessário para que a história possa ser recomeçada, outros alertam, pois sem instituições fortes e educação política, o ciclo vai se repetindo.

Fernando Paulinácia. Assim a gente chega ao final do nosso encontro de hoje, recordando que neste sábado teremos a transmissão da Santa Missa diretamente de Castel Gandolfo, com o Santo Padre, e a procissão fluvial no Lago de Albano. Você poderá ter todas essas informações dentro do nosso site Vatican News. Obrigado mais uma vez a sua presença. A gente volta amanhã, naturalmente sábado, com todas as informações direto do Vaticano para você. Um abraço e até lá.

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2: Alô você, estamos de volta com a MPB na Rádio Vaticano, a música popular brasileira. Nos estúdios, Silvone José. Está chegando a primeira no nosso espaço de hoje, Gonzaguinha, Lindo Lago do Amor. Depois é a vez de Leila Pinheiro.

0: Você ouviu aí a belíssima voz de Elis Regina, Domingo em Copacabana. Antes, Ivan Lins, Abre Alas. E ainda Leila Pinheiro, com toda a sua sensibilidade, em Tempo Perdido. Chegamos assim ao final do nosso espaço de hoje. Obrigado pela companhia. Nós voltamos amanhã. Um bom início de tarde para você.
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1: Sintonizam a Rádio Vaticano a transmitir o seu rádio jornal em língua portuguesa para os ouvintes que nos escutam no continente europeu e pelo mundo fora. Acreditamos que o cuidado com o próximo, quando nasce do amor, não apenas ajude quem está em necessidade, mas também abra o coração de quem doa a graça de Deus. Foi o que disse o Papa Leão XIV em audiência com uma delegação da Sociedade São Vicente de Paulo dos Estados Unidos da América, esta manhã no Vaticano. O pontífice encorajou-os a aprofundar a relação com o Senhor no testemunho diário da fé, reconhecendo Cristo no próximo, a exemplo do legado do apóstolo da caridade. Uma alegria profunda nos alcança neste dia 28 de agosto, em que a Igreja celebra a memória de Santo Agostinho, bispo de Hipona e doutor da Igreja, homem que percorreu longos caminhos de busca intelectual e espiritual até encontrar finalmente o repouso do coração em Deus. Estes e outros os principais temas para desenvolver já nesta nossa edição de hoje. Eu sou Filomeno Lopes.
2: Well, good morning, everyone, and welcome. Thank you for your patience, Your Excellency, my dear friends. With great joy, I extend a cordial greeting to all of you, and I hope that your time in Rome, in the Eternal City, will strengthen your faith and deepen your desire to serve the Lord and to serve His Church.
1: Uma delegação da Sociedade São Vicente de Paulo dos Estados Unidos foi recebida na manhã desta sexta-feira, dia 28 de agosto, pelo Papa Leão XIV no Vaticano. Na audiência na sala do consistório, o pontífice deu as boas-vindas ao grupo de 26 pessoas que está em Roma, esperando que consiga fortalecer a fé e aprofundar o desejo de servir ao Senhor e à Igreja. O Papa também aproveitou o início da saudação para agradecer o serviço realizado junto dos mais necessitados naquele país, um chamamento para renovar a fidelidade ao carisma de São Vicente de Paulo e a missão de levar o Evangelho aos mais pobres e marginalizados. Segundo dados da Confederação Internacional da Família Vicentina, a Congregação dos Estados Unidos da América, uma das 100 maiores instituições de caridade do país, segundo a Forbes, atende mais de 4 milhões de pessoas por ano. No discurso em inglês, Leão XIV enalteceu esse testemunho eloquente de fé ao oferecer livremente os dons e talentos que Deus concedeu. O Papa também encorajou a aprofundar a relação com o Senhor, para que a graça dele possa continuar a guiar e a fortalecer o serviço de todos vós, a exemplo do legado do apóstolo da caridade. São Vicente de Paulo, prosseguiu o Papa, demonstrou que a oração e a justiça social não são apenas complementares, mas são de facto inseparáveis. Por isso, espero que continuem a recorrer ao vosso padroeiro celestial, para seguir o seu exemplo e pedir a sua intercessão. No dia em que a Igreja recorda Santo Agostinho e citando a exortação de Lexite sobre o amor para com os pobres, o Papa lembrou como o Bispo de Hipona ensinava a natureza cristocêntrica do cuidado com os pobres, um olhar eclesial nascido do amor de Jesus para aliviar as necessidades do próximo e ao mesmo tempo converter o doador.
2: We therefore believe that caring for others, when motivated by love, not only helps those in need, but also opens the heart of the giver to God's grace.
1: Acreditamos que o cuidado com o próximo, quando nasce do amor, não apenas ajuda quem está em necessidade, mas também abra o coração de quem doa a graça de Deus. Queridos amigos, exorto-vos, portanto, a sempre se doarem. Dessa forma, a graça do Senhor purificará constantemente os vossos corações e as vossas mentes, e reconhecereis mais prontamente Cristo no vosso próximo, tanto nas pessoas que servis, quanto naquelas com quem trabalhais.
2: Dear friends, I urge you then always to give of yourselves. In this way, the Lord's grace will steadily purify your hearts and minds, and you will more readily recognize Christ in your neighbor, both in those you serve and in those with whom you work.
1: Uma alegria profunda nos alcança neste dia 28 de agosto, em que a Igreja celebra a memória de Santo Agostinho, bispo de Hipona e doutor da Igreja. Homem que percorreu longos caminhos de busca intelectual e espiritual até encontrar finalmente o repouso do coração em Deus. Pormenores com o colega Raimundo Lima.
3: Um padre da Igreja, conhecido como filósofo e teólogo por seu ministério episcopal em Hipona, hoje Annaba, Argélia, que o revelou como um sábio pastor, um pregador erudito e um apaixonado estudioso das Escrituras, e por suas variadas obras, nas quais foi capaz de colocar a fé e a razão em diálogo, abriu sua interioridade e deu uma enorme contribuição ao desenvolvimento da doutrina cristã. Santo Agostinho, cuja memória litúrgica é celebrada esta sexta-feira, 28 de agosto, nasceu em Tagaste, no Mídia, atual Argélia, em 13 de novembro de 354 e morreu em Hipona em 28 de agosto de 430. Entre as maiores testemunhas da fé católica, ele permanece uma figura de grande importância, como disse Leão XIV aos jornalistas no voo de Argel para Yaoundé, em 15 de abril, durante sua viagem apostólica à África. Porque seus escritos, seus ensinamentos, sua espiritualidade, seu convite a buscar a Deus e a verdade são elementos muito necessários em nosso tempo. Para o pontífice, em suma, a mensagem do Doutor da Graça é muito oportuna para os fiéis em Jesus Cristo, mas também para cada pessoa, porque ele convida cada indivíduo a reconhecer sua própria dignidade e a de todos os homens, a encarar humildemente as questões existenciais e a se defrontar com os outros. Um religioso da Ordem de Santo Agostinho, de volta à Argélia, onde já havia sido prior-geral, o Papa quis destacar a visão que o santo de Tagaste oferece em termos de busca de Deus e o compromisso de construir comunidade e promover a unidade entre todos os povos e o seu respeito, reconhecendo as suas diferenças. Porque o bispo de Hipona, hoje de um passado distante, ainda fala, em particular da tradição, da vida da Igreja, de como a Igreja cresceu nos primeiros séculos. E, precisamente no espírito de Agostinho, explicou o pontífice aos repórteres e operadores de mídia, em Argel havia a oportunidade de continuar construindo pontes, de promover o diálogo, por exemplo, com a visita à Grande Mesquita. Para Leão, foi um evento significativo, porque demonstrou que, embora existam diferentes credos, diferentes maneiras de rezar e diferentes maneiras de viver, podemos viver juntos em paz.
1: Ao se reunir com o clero, os religiosos e as religiosas da Comunidade Católica da Federação Russa, o arcebispo Paul Richard Gallagher, secretário para as Relações com os Estados e as Organizações Internacionais da Santa Sé, expressou sua gratidão pela fidelidade com que é realizado o serviço pastoral, educacional e caritativo, muitas vezes em condições não fáceis, bem como pelo empenho dedicado à promoção da comunhão eclesial e do diálogo com os demais cristãos. Recebido num clima de profundo carinho e solidariedade, Dom Gallagher iniciou seu discurso transmitindo a saudação afetuosa do Papa Leão XIV a toda a comunidade de sacerdotes e consagrados. Recordando o chamamento comum à santidade por meio do batismo que o Concílio Vaticano II colocou com veemência no centro da vida da Igreja, o alto prelado lembrou que, por meio da vocação de cada um, o chamamento à santidade se expressa na plenitude da caridade, a qual todos são chamados. A Igreja cresce e se edifica sobre testemunhas autênticas, disse Gallagher, lembrando aos presentes que lhes é confiada uma responsabilidade especial de tornar visível com a vida o Evangelho que anunciam. Onde reinam a comunhão e a unidade, destacou o arcebispo, o testemunho se torna credível e fecundo. O compromisso da Igreja se concretiza também na construção de caminhos de diálogo com as outras igrejas e comunidades eclesiais cristãs, com as outras religiões, com aqueles que não compartilham do nosso caminho. Referindo-se à encíclica Magnifica Humanitas de Leão XIV e ao lema por ele escolhido, In Illo Uno Unum, Dom Gallagher destacou que o diálogo deve ocorrer sem renunciar à própria identidade, mas abrindo-se com respeito à verdade e aos dons presentes no outro. A Igreja é, por fim, chamada a ser artífice da paz e construtora de pontes, uma missão que o próprio Papa Leão XIV quis confiar-lhe no início do seu pontificado, falando de paz desarmada e desarmante, humilde e perseverante. Construir uma ponte significa reconhecer a distância entre duas margens, a divisão, o ódio, a incompreensão, e recusar que ela seja insuperável, disse Dom Gallagher, antes de pedir a intercessão da Mãe de Deus, padroeira da arquidiocese, para que ela, disse, nos conceda contribuir para a construção de um mundo em que reinem o amor, a justiça e a paz. No final do encontro com o clero e os religiosos e religiosas, Gallagher presidiu na Catedral de Moscou, dedicada à Imaculada Conceição da Bem-aventurada Virgem Maria, uma missa solene com os bispos católicos do país. Em Angola, a Academia Diplomática Venâncio de Moura realiza, na manhã desta sexta-feira, na capital Luanda, uma conferência internacional alusiva ao centenário do líder histórico cubano Fidel Castro, com a participação de diplomatas, acadêmicos e outras personalidades. O evento decorre no auditório da Academia Diplomática Venâncio de Moura e prevê reflexões sobre a vida, a obra e o legado político histórico de Fidel Castro no quadro das relações de amizade e cooperação entre Angola e Cuba. Segundo o programa que o Jornal de Angola Online teve acesso, a sessão de abertura será marcada por palavras introdutórias da diretora-geral adjunta para a formação da Academia Diplomática Venâncio de Moura, Cláudia Batista, e pelo discurso de abertura do secretário de Estado para a Cooperação Internacional e das Comunidades Angolanas, Domingos Vieira Lopes, em representação do ministro das Relações Exteriores, Tete António. O programa inclui também a exibição dos hinos nacionais de Angola e de Cuba, acompanhada por uma canção interpretada por um músico cubano. A conferência contará com um momento cultural, com música, poesia e dança, seguido de preleções moderadas pelo professor e jornalista Amílcar Xavier. Entre os oradores constam igualmente o embaixador extraordinário e plenipotenciário da República de Cuba em Angola, Oscar León González, e o deputado à Assembleia Nacional, professor Mário Pinto de Andrade, que abordarão diferentes aspectos da trajetória e do legado de Fidel Castro. A atividade inclui a projeção de vídeo, vida e obra de Fidel Castro, uma fotografia para a posteridade e um momento de confraternização entre os participantes. A iniciativa reforça os laços históricos entre Angola e Cuba e assinala o contributo de Fidel Castro para a história e para as relações entre os dois países. E por hoje é tudo. Nós voltamos amanhã, sempre à mesma hora. Fiquem bem e até amanhã, se Deus quiser. Ali, Laudetur Jesus Christus.

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1: Olá, amigos de todo o Brasil e demais países lusófonos, está no ar o programa em língua portuguesa da Rádio Vaticano Vatican News desta sexta-feira, 28 de agosto. Traremos para você que está sintonizado conosco as últimas notícias sobre as atividades do Papa, da Santa Sé e da Igreja no Mundo. Nos estúdios, Raimundo Lima, a assessoria técnica de hoje é de Luca Rossi. E este é o pensamento bíblico que escolhemos para você. E nós recebemos não o Espírito do mundo, mas o Espírito que vem de Deus, para que conheçamos os dons que Deus nos concedeu. Da primeira epístola de São Paulo aos Coríntios, capítulo 2, versículo 12. E vamos aos destaques do nosso programa de hoje. Santo Padre manifesta pesar pela morte aos 89 anos do rei Harald V da Noruega. Doar-se reconhecendo Jesus no próximo para cuidar também de si mesmo. A exortação do Papa a uma delegação da Sociedade de São Vicente de Paulo dos Estados Unidos, recebida por Leão XIV no Vaticano. Que as pesquisas sobre inteligência artificial ajudem os governos a humanizar tecnologias digitais, auspiciou o pontífice. Arcebispo Gallagher conclui visita à Federação Russa. Que a Igreja Russa seja construtora de pontes, diz o secretário Vaticano das Relações com os Estados. Oriente Médio, novos ataques israelenses do Líbano à Síria e no foco na história, as grandes civilizações africanas, a independência africana. Essas e outras notícias a partir de agora. O programa em língua portuguesa da Rádio Vaticano Vatican News desta sexta-feira está apenas começando. E como destacamos em nossas manchetes, o Papa manifesta pesar pela morte do rei Harald V da Noruega. Os detalhes com o colega Túlio Fonseca.
2: O Papa Leão XIV manifestou seu pesar pela morte do rei Harald V da Noruega, ocorrida nesta sexta-feira, 28 de agosto. Em telegrama dirigido ao filho do monarca, o rei Hakon VIII, o pontífice expressa sua proximidade à família real e a toda a nação neste momento de luto. Recebi com tristeza a notícia do falecimento de seu pai, o rei Harald V, e apresento minhas sinceras condolências à Vossa Majestade, aos membros da família real e a toda a nação, escreveu o Santo Padre. Na mensagem, Leão XIV recorda os muitos anos de dedicado serviço de Harald V ao reino e manifesta a esperança de que esse serviço continue a dar frutos. O pontífice assegura suas orações pelo descanso eterno do falecido rei e conclui com uma bênção ao povo norueguês. Sobre o povo e todos que choram sua perda, invoco cordialmente as bênçãos de consolação e paz de Deus Todo-Poderoso, conclui o Papa. Segundo o comunicado da Casa Real da Noruega, Harald V faleceu serenamente às 6 horas e 35 minutos do horário local desta sexta-feira no Hospital Universitário de Oslo, aos 89 anos. O monarca mais idoso da Europa havia sido internado em 17 de agosto após uma avaliação médica. Seu estado de saúde se agravou posteriormente devido a uma infecção bacteriana na corrente sanguínea. O monarca sofria de anemia hemolítica, uma doença do sangue que provoca rápida destruição dos glóbulos vermelhos. Harald V havia ascendido ao trono em 17 de janeiro de 1991, após a morte de seu pai, Olav V, que reinou por mais de 35 anos.
1: O Papa doar-se reconhecendo Jesus no próximo, para cuidar também de si mesmo. A reportagem é da colega Andressa Collet.
3: So good morning everyone and welcome.
4: Uma delegação da Sociedade São Vicente de Paulo dos Estados Unidos foi recebida na manhã desta sexta-feira pelo Papa Leão XIV no Vaticano. Na audiência na sala do consistório, O pontífice deu as boas-vindas ao grupo de 26 pessoas que está em Roma, esperando que consiga fortalecer a fé e aprofundar o desejo de servir ao Senhor e à Igreja. O Papa também aproveitou o início da saudação para agradecer o serviço realizado junto aos mais necessitados naquele país, um chamado para renovar a fidelidade ao carisma de São Vicente de Paulo e também a missão de levar o Evangelho aos mais pobres e marginalizados. Segundo dados da Confederação Internacional da Família Vicentina, a Congregação dos Estados Unidos, uma das 100 maiores instituições de caridade do país, segundo a Forbes, atende mais de 4 milhões de pessoas por ano. No discurso em inglês, Leão XIV enalteceu esse testemunho eloquente da fé ao oferecer livremente os dons e talentos que Deus concedeu. O Papa também encorajou a aprofundar a relação com o Senhor para que a graça dele possa continuar a guiar e a fortalecer o serviço, a exemplo do legado do apóstolo da caridade.
3: Saint Vincent de Paul demonstrated that prayer and social justice are not merely complementary, but are in fact inseparable.
4: São Vicente de Paulo demonstrou que a oração e a justiça social não são apenas complementares, mas são, de fato, inseparáveis. Por isso, espero que continuem a recorrer ao padroeiro celestial de vocês para seguir o seu exemplo e pedir a sua intercessão. No dia em que a Igreja recorda Santo Agostinho e citando a exortação apostólica de Lexite sobre o amor para com os pobres, o Papa lembrou como o bispo de Hipona ensinava a natureza cristocêntrica do cuidado com os pobres, um olhar eclesial nascido do amor de Jesus para aliviar as necessidades do próximo e, ao mesmo tempo, converter o doador.
3: We therefore believe that caring for others, when motivated by love,
4: acreditamos que o cuidado com o próximo, quando nasce do amor, não apenas ajude quem está em necessidade, mas também abra o coração de quem doa a graça de Deus. Queridos amigos, exorto-os, portanto, a sempre se doarem. Dessa forma, a graça do Senhor purificará constantemente os seus corações e as suas mentes e reconhecerão mais prontamente Cristo no seu próximo, tanto nas pessoas que você servem, quanto naquelas com quem trabalham.
3: Thank you. Mesdames et messieurs, bonjour et bienvenue.
4: O Papa Leão XIV, entre as audiências da manhã desta sexta-feira, também recebeu os membros do Instituto Internacional de Ciências Administrativas, com sede em Bruxelas, na Bélgica, ao final da conferência anual da organização que está sendo realizada em Roma. O grupo de 500 pessoas, provenientes de várias partes do mundo, inclusive da Santa Sé, foi recebido na Sala Clementina, no Vaticano. O Instituto, como recordou o pontífice em discurso, foi fundado em 1930, logo após a grande crise econômica que o mundo enfrentou. A organização promove eventos de alto impacto focados em estudos e reformas da administração pública e tem como vocação, recordou Leão XIV nas palavras de Pio XII, em 1950, ser um apelo incessante à consciência das autoridades políticas com o objetivo de adaptar a vida social às condições continuamente variáveis do tempo, de modo que ela possa concretizar as intenções e os planos da sabedoria do Criador. Uma missão que não é fácil, disse o Papa, esperando que o desânimo não ameace a determinação de realizar essa nobre tarefa. Em Roma, por exemplo, a conferência trouxe o tema da inteligência artificial e do uso equilibrado das tecnologias digitais, assim como fez o próprio Papa com a recente encíclica sobre a salvaguarda da pessoa humana nesta era, a Magnifica Humanitas. Essa realidade, que afeta a vida diária de todos, também progride com muita velocidade, levando a se questionar se no futuro será possível controlar essas máquinas, se o ser humano não corre o risco de se tornar vítima das próprias invenções.
3: Se l'homme ne court pas le risque de devenir victime de ses propres inventions.
4: A situação é preocupante, observou o Papa, pois um dos graves problemas atuais é constatar que as decisões relativas à vida humana estão a cargo das máquinas. Um encontro de aprofundamento, como o do Instituto Internacional, disse Leão XIV, pode ajudar as autoridades a tomar decisões nessa área para o bem da humanidade. Apelar à prudência, a auditorias rigorosas e, por vezes, a um abrandamento na adoção da IA, disse o pontífice, citando Magnifica Humanitas, não significa ser contra o progresso, mas sim exercer a salvaguarda responsável da família humana. O próprio Papa Francisco, recordou Leão XIV, alertava para a imensa expansão da tecnologia, que deveria ser acompanhada por adequada formação da responsabilidade, orientando a pesquisa técnico-científica pela paz e o bem comum a serviço do desenvolvimento integral do homem e da comunidade. E Prevost acrescentou:
3: Il est donc important qu'une certaine éthique soit mise au point pour accompagner l'utilisation.
4: É importante definir uma ética que acompanhe o uso dessas importantes ferramentas, que infelizmente se concentram nas mãos dos grandes atores econômicos e tecnológicos e que o Estado tem dificuldade em controlar. É preciso garantir que o bem da família humana não seja sacrificado por interesses privados. Encorajo-os a prosseguir suas pesquisas para encontrar formas e meios de contribuir com a administração pública para a humanização das tecnologias digitais, de modo que sejam a serviço da vida e da paz.
3: Merci.
1: Arcebispo Gallagher conclui visita à Federação Russa. Vamos ouvir com o colega Silvonei José.
0: Dom Gallagher, que a igreja na Rússia seja construtora de pontes. Ao final da visita a Moscou, do secretário para as relações com os estados e as organizações internacionais, ocorreu o encontro com o clero, os religiosos e as religiosas, bem como a celebração eucarística na Catedral de Imaculada Conceição, da qual participaram os bispos católicos do país. O Evangelho nos chama a nos tornarmos verdadeiros artífices da paz no dia a dia, disse o arcebispo durante a homilia. Ao se reunir com o clero, os religiosos e as religiosas da comunidade católica da Federação Russa, o arcebispo Paul Richard Gallagher, secretário para as relações com os estados e as organizações internacionais da Santa Sé, expressou sua gratidão pela fidelidade com que é realizado o serviço pastoral, educacional e caritativo, muitas vezes em condições não fáceis, bem como pelo empenho dedicado à promoção da comunhão eclesial e do diálogo com os demais cristãos. Recebido em um clima de profundo carinho e solidariedade, Dom Gallagher iniciou seu discurso transmitindo a saudação afetuosa do Papa Leão XIV a toda a comunidade de sacerdotes e consagrados. Recordando o chamado comum à santidade por meio do batismo, que o Concílio Vaticano II colocou com veemência no centro da vida da Igreja, o alto prelado lembrou que, por meio da vocação de cada um, o chamado à santidade se expressa na plenitude da caridade, a qual todos são chamados. A Igreja cresce e se edifica sobre testemunhas autênticas, disse Dom Gallagher, lembrando que a vocês é confiada uma responsabilidade especial de tornar visível, com a vida, o Evangelho que anunciam. Onde reinam a comunhão e a unidade, destacou o arcebispo, o testemunho se torna credível e fecundo. Ao abordar o tema da importância do empenho pastoral dos religiosos e consagrados, Dom Gallagher lembrou o convite feito pelo Papa Francisco em Assis para caminhar com o povo, às vezes à frente, às vezes no meio e às vezes atrás. À frente para guiar, no meio para apoiar, atrás para não deixar ninguém para trás. Mas, acima de tudo, caminhar juntos, ajudar-se mutuamente, saber pedir perdão e perdoar. O compromisso da Igreja se concretiza também na construção de caminhos de diálogo com as outras igrejas e comunidades eclesiais cristãs, com as outras religiões, com aqueles que não compartilham do nosso caminho. Referindo-se à encíclica Magnifica Humanitas, de Leão XIV, e ao lema por ele escolhido, In illo uno unum, Dom Gallagher destacou que o diálogo deve ocorrer sem renunciar à própria identidade, mas abrindo-se com respeito à verdade e aos dons presentes no outro. A Igreja é, por fim, chamada a ser artífice da paz e construtora de pontes, uma missão que o próprio Papa Leão quis confiar-lhe no início do seu pontificado. Falando de paz, paz desarmada e desarmante, humilde e perseverante. Construir uma ponte significa reconhecer a distância entre duas margens, a divisão, o ódio, a incompreensão, e recusar que ela seja insuperável, disse Dom Gallagher antes de pedir a intercessão da Mãe de Deus, padroeira da Arquidiocese, para que ela nos conceda contribuir para a construção de um mundo em que reinem o amor, a justiça e a paz. Ao final do encontro com o clero e os religiosos e religiosas, Dom Gallagher presidiu na Catedral de Moscou, dedicada à Imaculada Conceição da Bem-aventurada Virgem Maria, uma missa solene com os bispos católicos do país. Em um clima de grande recolhimento e emoção, Dom Gallagher iniciou sua homilia transmitindo o incentivo do Papa para continuar cada vez mais, com ímpeto, o caminho da fé da comunidade católica na Federação Russa. Em seguida, ele voltou ao tema da construção da paz. Aqui com vocês, nesta celebração solene, disse, está representada a Igreja Universal. Viemos de países, culturas e histórias diferentes. Estamos reunidos aqui, no coração de Moscou, como uma única família unida pela mesma fé em Deus. Viver o Evangelho, disse, significa também caminhar juntos pelo bem comum, seguindo o caminho principal do diálogo e da paz. O diálogo autêntico, reiterou, lembrando o diálogo de Jesus com a samaritana junto ao poço, nunca é um compromisso que anula a própria identidade, mas um encontro de corações.
1: As colinas de Ali Altair, Nabatieh, Zaltar Leste, Maifoldum, Mansouri, Serbini e Bani Hayan. Essas são as localidades no sul do Líbano atingidas esta quinta-feira pelos ataques israelenses. Pela manhã, duas ondas de ataques atingiram a área de Ali Altair, na periferia leste de Nabatieh, onde vários mísseis provocaram fortes explosões e levantaram densas colunas de fumaça. Durante a noite de quarta para quinta-feira, também foram bombardeadas as áreas entre Zaltar Leste e Maifadum. Quarta-feira, por sua vez, o exército israelense atacou Mansouri, no distrito de Tiro, Serbine, no distrito de Bint Jebel e Beni Hayan, no distrito de Mari Yeyon, onde foram destruídas residências e infraestruturas. Assim, continua a ofensiva israelense no sul do Líbano. As forças de defesa de Israel afirmam ter desmantelado, nas últimas semanas, mais de 400 locais de infraestrutura terrorista. Enquanto isso, o Comitê das Nações Unidas para a Eliminação da Discriminação Racial exigiu a cessação imediata dos ataques contra civis e bens civis, denunciando um balanço de mais de 4.300 mortos e 12.200 feridos desde a intensificação das operações militares israelenses em março passado. Sexta-feira é dia de conhecer um pouco mais sobre a África.

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1: Eu começo o texto e o programete com uma pergunta. Você sabe exatamente quantos países existem na África hoje? Entre as décadas de 1950 e 1970, o continente africano viveu uma das maiores ondas de libertação da história moderna. Após séculos de colonialismo europeu, povos de todo o continente disseram basta e iniciaram lutas diplomáticas, movimentos populares e guerras de libertação para conquistar sua autodeterminação. Gana foi o primeiro país e, em 1957, liderou o caminho sob Kwame Nkrumah, tornando-se o primeiro país africano subsaariano independente. Depois vieram o Congo, Argélia, após uma das guerras mais sangrentas contra a França, Angola, Moçambique e Guiné-Bissau, através de longas lutas armadas contra Portugal, sobretudo depois da Revolução dos Cravos, acontecida no país lusitano. Zimbábue também se tornou independente após forte resistência à colonização branca. Em relação à África do Sul, sua última grande libertação política se deu com o fim do apartheid em 1994. E tivemos ainda, em 1990, a Namíbia festejando sua independência. Alguns processos de independências foram negociados, acontecendo de forma um pouco mais pacífica. Outras foram conquistados com sangue. Mas tirando alguns elementos específicos de cada nação, todas tiveram algo em comum: a profunda vontade de conseguir a liberdade, pondo fim a séculos de dominação colonial, e a luta de um país inspirava os outros. Infelizmente, a liberdade adquirida não colocou um fim aos problemas. E ainda hoje, mesmo independentes, a maioria dos países africanos enfrentam enormes desafios herdados do colonialismo, como fronteiras geográficas artificiais, dependência econômica e forte influência externa. Para que o processo de independência se concretizasse, houve uma somatória de esforços, inclusive com a colaboração de inúmeros pensadores nativos do próprio continente. Grandes pensadores africanos, desconhecidos do resto do mundo, desafiaram o mundo, pois nem todas as batalhas são travadas com espadas. Algumas são lutadas com ideias, e foram estas que moldaram o destino de todo o continente. Quando o egípcio Pitanhotep, há mais de 4 mil anos, escreveu o seu ensinamento, ele já falava de ética, justiça e equilíbrio social, princípios que muito antes de Sócrates ou Confúcio já orientavam governantes africanos. Séculos depois, Ibn Khaldun, nascido em Tunis em 1332, revolucionou o pensamento histórico, sendo o primeiro a explicar que as civilizações crescem e caem por causas sociais e econômicas, muito antes de Karl Marx sonhar e renascer. No coração da África Ocidental, Cheikh Anta Diop, do Senegal, no século XX, ousou afirmar que o Egito Antigo era uma civilização africana negra, uma tese que desafiou o eurocentrismo histórico e mudou para sempre o debate sobre as origens da humanidade. E no mundo moderno, Amílcar Cabral, Kwame Nkrumah e Frantz Fanon provaram que pensar também é resistir. As suas ideias libertaram nações, armas intelectuais contra o colonialismo e a dominação mental. Portanto, a história africana não começa na escravidão, mas no pensamento. E cada um desses nomes é prova de que o saber é também uma forma de luta. Como já dissemos acima, apesar da independência conseguida a duras penas, a África continua pagando um alto preço pelo seu passado colonial. Nos últimos anos, o continente tem sido palco de uma nova onda de golpes de Estado, especialmente na região do Sahel. Países como Mali, Guiné, Burkina Faso, Níger e Gabão viram seus governos civis serem derrubados por militares, muitas vezes com aplausos populares. Na maioria das vezes, o golpe, em vez de se tornar uma solução, acaba se tornando num retrocesso, pois afasta o apoio e as alianças estrangeiras e leva ao empobrecimento generalizado da população. Enquanto alguns analistas veem os golpes como uma espécie de reset ou de apagar necessário para que a história possa ser recomeçada, outros alertam, pois sem instituições fortes e educação política, o ciclo vai se repetindo.

E assim, amigo ouvinte, chegamos ao final do nosso programa de hoje. Como sempre, agradecendo pelo carinho da sintonia e a você desejando um bom final de semana, prometemos estar de volta amanhã neste mesmo horário, se Deus quiser. A você, como sempre, o nosso forte abraço e até lá.

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1: Amigas e amigos, saudações, Rádio Vaticano, convosco ao microfone Filomeno Lopes e Dulce Araújo para a emissão deste dia 28 de agosto de 2026.
2: Acreditamos que o cuidado com o próximo, quando nasce do amor, não apenas ajude quem está em necessidade, mas também abra o coração de quem doa a graça de Deus. Foi o que disse o Papa Leão XIV em audiência com uma delegação da Sociedade São Vicente de Paulo dos Estados Unidos da América, esta manhã no Vaticano. O pontífice encorajou-os a aprofundar a relação com o Senhor no testemunho diário da fé, reconhecendo Cristo no próximo, a exemplo do legado do apóstolo da caridade. Uma alegria profunda nos alcança neste dia 28 de agosto, em que a Igreja celebra a memória de Santo Agostinho, bispo de Hipona e doutor da Igreja, homem que percorreu longos caminhos de busca intelectual e espiritual até encontrar finalmente o repouso do coração em Deus.
1: Iremos ainda até Cabo Verde para falar de um grupo de mulheres que levam avante um projeto de sensibilização à salvaguarda do ambiente, o projeto Capelona, na Ilha de Santiago, e teremos também a crónica do padre Tony Neves, que continua a apresentar-nos uma sua leitura da encíclica de Leão XIV, Magnifica Humanitas. Esta semana é o terceiro capítulo.
3: Well, good morning, everyone, and welcome. Thank you for your patience. Your Excellency, my dear friends, with great joy I extend a cordial greeting to all of you. And I hope that your time in Rome, in the Eternal City, will strengthen your faith and deepen your desire to serve the Lord and to serve His Church.
2: Uma delegação da Sociedade São Vicente de Paulo dos Estados Unidos foi recebida na manhã desta sexta-feira, dia 28 de agosto, pelo Papa Leão XIV no Vaticano. Na audiência na sala do consistório, o pontífice deu as boas-vindas ao grupo de 26 pessoas que está em Roma, esperando que consiga fortalecer a fé e aprofundar o desejo de servir ao Senhor e à Igreja. O Papa também aproveitou o início da saudação para agradecer o serviço realizado junto dos mais necessitados naquele país, um chamamento para renovar a fidelidade ao carisma de São Vicente de Paulo e a missão de levar o Evangelho aos mais pobres e marginalizados. Segundo dados da Confederação Internacional da Família Vicentina, a Congregação dos Estados Unidos da América, uma das 100 maiores instituições de caridade do país, segundo a Forbes, atende mais de 4 milhões de pessoas por ano. No discurso em inglês, Leão XIV enalteceu esse testemunho eloquente de fé ao oferecer livremente os dons e talentos que Deus concedeu. O Papa também encorajou a aprofundar a relação com o Senhor para que a graça dele possa continuar a guiar e a fortalecer o serviço de todos vós, a exemplo do legado do apóstolo da caridade. São Vicente de Paulo, prosseguiu o Papa, demonstrou que a oração e a justiça social não são apenas complementares, mas são de facto inseparáveis. Por isso, espero que continuem a recorrer ao vosso padroeiro celestial para seguir o seu exemplo e pedir a sua intercessão. No dia em que a Igreja recorda Santo Agostinho e citando a exortação de Lexite sobre o amor para com os pobres, o Papa lembrou como o bispo de Hipona ensinava a natureza cristocêntrica do cuidado com os pobres, um olhar eclesial nascido do amor de Jesus para aliviar as necessidades do próximo e, ao mesmo tempo, converter o doador.
3: We therefore believe that caring for others, when motivated by love, not only helps those in need, but also opens the heart of the giver to God's grace.
2: Acreditamos que o cuidado com o próximo, quando nasce do amor, não apenas ajuda quem está em necessidade, mas também abra o coração de quem doa a graça de Deus. Queridos amigos, exorto-vos, portanto, a sempre se doarem. Dessa forma, a graça do Senhor purificará constantemente os vossos corações e as vossas mentes, e reconhecereis mais prontamente Cristo no vosso próximo, tanto nas pessoas que servis, quanto naquelas com quem trabalhais.
3: Dear friends, I urge you then always to give of yourselves. In this way, the Lord's grace will steadily purify your hearts and minds, and you will more readily recognize Christ in your neighbor, both in those you serve and in those with whom you work.
2: Uma alegria profunda nos alcança neste dia 28 de agosto, em que a Igreja celebra a memória de Santo Agostinho, bispo de Hipona e doutor da Igreja, homem que percorreu longos caminhos de busca intelectual e espiritual até encontrar finalmente o repouso do coração em Deus. Pormenores com o colega Raimundo Lima.
4: Um padre da Igreja, conhecido como filósofo e teólogo por seu ministério episcopal em Hipona, hoje Annaba, Argélia, que o revelou como um sábio pastor, um pregador erudito e um apaixonado estudioso das Escrituras, e por suas variadas obras, nas quais foi capaz de colocar a fé e a razão em diálogo, abriu sua interioridade e deu uma enorme contribuição ao desenvolvimento da doutrina cristã. Santo Agostinho, cuja memória litúrgica é celebrada esta sexta-feira, 28 de agosto, nasceu em Tagaste, no Mídia, atual Argélia, em 13 de novembro de 354 e morreu em Hipona, em 28 de agosto de 430. Entre as maiores testemunhas da fé católica, ele permanece uma figura de grande importância, como disse Leão XIV aos jornalistas no voo de Argel para Yaoundé, em 15 de abril, durante sua viagem apostólica à África. Porque seus escritos, seus ensinamentos, sua espiritualidade, seu convite a buscar a Deus e a verdade são elementos muito necessários em nosso tempo. Para o pontífice, em suma, a mensagem do Doutor da Graça é muito oportuna para os fiéis em Jesus Cristo, mas também para cada pessoa, porque ele convida cada indivíduo a reconhecer sua própria dignidade e a de todos os homens, a encarar humildemente as questões existenciais e a se defrontar com os outros. Um religioso da Ordem de Santo Agostinho, de volta à Argélia, onde já havia sido prior-geral, o Papa quis destacar a visão que o santo de Tagaste oferece em termos de busca de Deus e o compromisso de construir comunidade e promover a unidade entre todos os povos e o seu respeito, reconhecendo as suas diferenças. Porque o bispo de Hipona, hoje de um passado distante, ainda fala, em particular da tradição, da vida da Igreja, de como a Igreja cresceu nos primeiros séculos. E, precisamente no espírito de Agostinho, explicou o pontífice aos repórteres e operadores de mídia, em Argel havia a oportunidade de continuar construindo pontes, de promover o diálogo, por exemplo, com a visita à Grande Mesquita. Para Leão, foi um evento significativo, porque demonstrou que, embora existam diferentes credos, diferentes maneiras de rezar e diferentes maneiras de viver, podemos viver juntos em paz.
2: Ao se reunir com o clero, os religiosos e as religiosas da Comunidade Católica da Federação Russa, o arcebispo Paul Richard Gallagher, secretário para as Relações com os Estados e as Organizações Internacionais da Santa Sé, expressou sua gratidão pela fidelidade com que é realizado o serviço pastoral, educacional e caritativo, muitas vezes em condições não fáceis, bem como pelo empenho dedicado à promoção da comunhão eclesial e do diálogo com os demais cristãos. Recebido num clima de profundo carinho e solidariedade, Dom Gallagher iniciou seu discurso transmitindo a saudação afetuosa do Papa Leão XIV a toda a comunidade de sacerdotes e consagrados. Recordando o chamamento comum à santidade por meio do batismo que o Concílio Vaticano II colocou com veemência no centro da vida da Igreja, o alto prelado lembrou que, por meio da vocação de cada um, o chamamento à santidade se expressa na plenitude da caridade, a qual todos são chamados. A Igreja cresce e se edifica sobre testemunhas autênticas, disse Gallagher, lembrando aos presentes que lhes é confiada uma responsabilidade especial de tornar visível com a vida o Evangelho que anunciam. Onde reinam a comunhão e a unidade, destacou o arcebispo, o testemunho se torna credível e fecundo. O compromisso da Igreja se concretiza também na construção de caminhos de diálogo com as outras igrejas e comunidades eclesiais cristãs, com as outras religiões, com aqueles que não compartilham do nosso caminho. Referindo-se à encíclica Magnifica Humanitas de Leão XIV e ao lema por ele escolhido, In illo uno unum, Dom Gallagher destacou que o diálogo deve ocorrer sem renunciar à própria identidade, mas abrindo-se com respeito à verdade e aos dons presentes no outro. A Igreja é, por fim, chamada a ser artífice da paz e construtora de pontes, uma missão que o próprio Papa Leão XIV quis confiar-lhe no início do seu pontificado, falando de paz desarmada e desarmante, humilde e perseverante. Construir uma ponte significa reconhecer a distância entre duas margens, a divisão, o ódio, a incompreensão, e recusar que ela seja insuperável, disse Dom Gallagher, antes de pedir a intercessão da Mãe de Deus, padroeira da arquidiocese, para que ela, disse, nos conceda contribuir para a construção de um mundo em que reinem o amor, a justiça e a paz. No final do encontro com o clero e os religiosos e religiosas, Gallagher presidiu na Catedral de Moscou, dedicada à Imaculada Conceição da Bem-aventurada Virgem Maria, uma missa solene com os bispos católicos do país.
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2: Projeto Capelona move mulheres ambientalistas em Cabo Verde. Enquadrado nas festividades dos três arcanjos, Miguel, Rafael e Gabriel, que a Igreja celebra no dia 29 de setembro, um grupo de mulheres que se dedica ao projeto Capelona, ou Capelona, que homenageia a capela local e a rua histórica do bairro, organizou uma semana de formação em reciclagem que tem despertado muito interesse na comunidade. A ação de formação decorre na Rua Pedonal da Achada Santo António, na cidade da Praia, Ilha de Santiago. Conforme Leonor Cabral, coordenadora do projeto, as meninas estão empenhadas contribuindo para a salvaguarda do ambiente. Eis como ela ilustrou à Rádio Maria em Cabo Verde os objetivos da iniciativa.
5: Já iniciamos uma formação que fazemos na Rua da Capela, aí ao ar livre, com o objetivo de fazer com que todas as pessoas que quisessem, para além das mulheres do nosso projeto, participassem nessa formação de reciclagem. Estamos a trabalhar textos organizativos feitos com papelão, utilizar resíduos para valorizar um bocadinho mais aquilo que é a nossa pretensão e também uma das vertentes do nosso projeto, que é ambientalista. E temos feito todas as sextas-feiras, às 16 horas, na Rua da Capela, fazemos essa formação para as meninas aprenderem a trabalhar nisso, e há um grande empenho, uma participação muito ativa, e também tem despertado o interesse de outras pessoas da comunidade que também vão lá e participam. Essa formação irá até o mês de setembro e culminará com uma exposição, será feita na Rua da Capela, no dia 25 de setembro, e a receita arrecadada dessa exposição será encaminhada para o Seminário São José como um apoio ali ao seminário.
2: São Gabriel é o arcanjo mais celebrado naquela comunidade e, como comunicador, dá o mote para uma reflexão no dia 24 de setembro sobre a importância da comunicação na comunidade. Uma forma de quebrar o que de mal é veiculado na comunicação social, pois, afinal, existem boas notícias, diz a entrevistada e amiga do ambiente. Outras atividades fazem parte do programa, como reflexão sobre São Gabriel, vigília de oração pelos jornalistas, comunicadores e também pela paz. Uma procissão passará pela sede dos órgãos da comunicação social, situada na localidade de Achada Santo António, culminará na capela de Nossa Senhora do Socorro para a missa, em que participarão todos os jornalistas católicos. Seguirá um convívio. Religião, cultura e ambiente, num encaixe perfeito, sublinha Leonor Cabral, que espera uma participação ativa da comunidade e dos jornalistas.
5: Nos três arcanjos nós precisamos é o São Gabriel. O São Gabriel que foi, temos lá na nossa capela, uma imagem que foi ali colocada pela então empresa Marconi. E como na nossa comunidade estão sediadas vários órgãos da comunicação social, e o Gabriel como anjo comunicador, nós resolvemos fazer atividades dessa vez muito ligadas à comunicação e aos jornalistas. Por isso vamos iniciar no dia 24 de setembro, iniciaremos com uma palestra, será feita por uma jornalista da televisão de Cabo Verde, onde vamos falar da importância da comunicação na comunidade. É ter isso como objetivo de fazer a comunicação estar muito perto das pessoas. Porque nós, enquanto residentes aí da nossa comunidade, podemos levar informações boas para a televisão, ajudar na divulgação das coisas e a comunicação também, estar perto de nós. Porque isso às vezes nós criticamos muito, porque quando acontecem coisas boas, dificilmente é tratado como notícia. Mas quando acontece um crime ou qualquer coisa assim no nosso bairro, ele é divulgado de imediato de uma forma espantosa. Então, quebrar um bocadinho disso e fazer que a comunicação seja boa. Queremos dar esse primeiro passo. E depois, lá no dia 26, temos ginástica com a Associação Movidoso, que é um dos nossos parceiros, com representação dos jornalistas e outros comunicadores. De seguida, teremos um convívio, que é um café com os jornalistas. No dia 26, faremos um baile dos anos 60, que é uma homenagem ao John Branco, que é uma figura muito importante dos anos 60, na Chara Santo António, e queremos homenagear essa pessoa, que é da nossa comunidade e vive lá perto da capela. Vamos festejar com muito brilho a festa dos três arcanjos, principalmente do anjo Gabriel.
2: O projeto Capelona nasceu em agosto de 2022 para dinamizar e alertar a comunidade para o problema ambiental. A intervenção está estruturada em quatro vertentes principais: social, ambiental, cultural e religiosa, através de palestras, encontros comunitários e outras atividades de sensibilização.
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2: Em Angola, a Academia Diplomática Venâncio de Moura realiza na manhã desta sexta-feira, na capital Luanda, uma conferência internacional alusiva ao centenário do líder histórico cubano Fidel Castro, com a participação de diplomatas, acadêmicos e outras personalidades. O evento decorre no auditório da Academia Diplomática Venâncio de Moura e prevê reflexões sobre a vida, a obra e o legado político histórico de Fidel Castro no quadro das relações de amizade e cooperação entre Angola e Cuba. Segundo o programa que o Jornal de Angola Online teve acesso, a sessão de abertura será marcada por palavras introdutórias da diretora-geral adjunta para a formação da Academia Diplomática Venâncio de Moura, Cláudia Batista, e pelo discurso de abertura do secretário de Estado para a Cooperação Internacional e das Comunidades Angolanas, Domingos Vieira Lopes, em representação do ministro das Relações Exteriores, Tete António. O programa inclui também a exibição dos hinos nacionais de Angola e de Cuba, acompanhada por uma canção interpretada por um músico cubano. A conferência contará com um momento cultural, com música, poesia e dança, seguido de preleções moderadas pelo professor e jornalista Amílcar Xavier. Entre os oradores constam igualmente o embaixador extraordinário e plenipotenciário da República de Cuba em Angola, Oscar León González, e o deputado à Assembleia Nacional, professor Mário Pinto de Andrade, que abordarão diferentes aspectos da trajetória e do legado de Fidel Castro. A atividade inclui a projeção de vídeo, vida e obra de Fidel Castro, uma fotografia para a posteridade e um momento de confraternização entre os participantes. A iniciativa reforça os laços históricos entre Angola e Cuba e assinala o contributo de Fidel Castro para a história e para as relações entre os dois países.

0: a vez de dar a palavra ao Padre Tony Neves para a sua crónica da semana.
1: O Papa Leão, no terceiro capítulo da encíclica Magnificat Humanitas, põe a grandeza da pessoa humana em confronto com as promessas da inteligência artificial. Analisa o paradigma tecnocrático neste nosso mundo globalizado, em que vencem as lógicas perversas da eficiência, do domínio e do lucro. O Papa lembra que mais poderoso não significa necessariamente melhor. Já o Papa Paulo VI defendia que os progressos científicos, as invenções técnicas e o desenvolvimento económico, se não estiverem unidos a um progresso social e moral, voltam-se necessariamente contra o homem. Também há que evitar o risco da concentração na mão de poucos do poder, em contexto digital, que vem do controlo das plataformas, das infraestruturas, dos dados e da capacidade de computação. A conclusão que o Papa partilha é: ante esta concentração do poder no mundo digital, os grandes princípios da doutrina social da Igreja tornam-se critérios para avaliar e discernir o novo cenário: a dignidade inalienável da pessoa, o bem comum, a destinação universal dos bens, a subsidiariedade, a solidariedade e a justiça social. E para Leão XIV é óbvio, as ditas inteligências artificiais não vivem uma experiência, não possuem um corpo, não passam pela alegria e pela dor, não amadurecem nas relações, não conhecem internamente o que significa o amor, o trabalho, a amizade, a responsabilidade, nem sequer possuem uma consciência moral. Não julgam o bem e o mal, não captam o sentido último das situações, não assumem sobre si o peso das consequências. Mas há que reconhecer, a inteligência artificial é uma ajuda preciosa, mas não é moralmente neutra e requer atenção. Também é importante olhar para a perspectiva ecológica. É essencial desenvolver soluções tecnológicas mais sustentáveis para reduzir o impacto ambiental e cuidar da nossa casa comum. Temos que saber a quem pedir contas dos efeitos da utilização da inteligência artificial. Há cautelas a ter. Pequenos grupos muito influentes podem orientar a informação e o consumo, condicionar processos democráticos e incidir sobre dinâmicas económicas em seu próprio benefício, contrariando a justiça social e a solidariedade entre os povos. E falar de destinação universal dos bens significa encontrar novas formas de garantir o acesso universal às tecnologias e à formação. O verbo mais forte é desarmar. Desarmar a inteligência artificial significa subtraí-la à lógica da competição armada, que hoje não é apenas militar, mas também económica e cognitiva. Desarmar significa quebrar esta equivalência entre poder técnico e direito de governar. Em conclusão, a inteligência artificial é o ambiente em que estamos imersos e o poder com que temos de lidar. Por isso não basta regulá-la, deve ser desarmada e tornada acolhedora. O Papa alerta para o risco da exposição a lógicas de domínio e exclusão, defendendo que a qualidade de uma civilização não se mede pelo poder dos seus meios, mas pelo cuidado que sabe oferecer, pela capacidade de reconhecer o outro enquanto pessoa e não enquanto função. Há que valorizar a cultura e a arte, quando autênticas impedem a normalização do mal. Assim, algumas obras assumiram um valor quase profético, a Nona Sinfonia de Beethoven enquanto desejo de unidade, o quadro da Guernica de Picasso enquanto denúncia da desumanização, o filme A Lista de Schindler enquanto convite a não deixar cair o passado no esquecimento. Depois de apresentar bons exemplos de pessoas e instituições, diz Leão XIV, é precisamente esta interconexão de instituições justas, testemunhos fidedignos e fidelidades cotidianas que mantém viva a esperança e indica uma direção, permitir o crescimento da técnica sem deixar regredir o coração. O humanismo cristão não rejeita a ciência e a técnica, é um amor que nos guia. O que, enquanto indivíduos e enquanto sociedade amamos verdadeiramente, orienta vidas e ações. Conclui o Papa, a era da inteligência artificial não escapa a esta regra. A construção de Babel ou a de Jerusalém começa em cada um de nós. O quarto capítulo abordará outro tema quente, salvaguardar o humano na transformação. Verdade, trabalho e liberdade.
0: E é chegado assim o fim desta emissão da Rádio Vaticano. A todas e todos, obrigada e até amanhã, se Deus quiser. Laudetur Jesus Christus.

Bem, amigos de todo o Brasil, estamos de volta com o nosso Em Romaria, caminhando juntos nesse terceiro milênio. Nos estúdios da Rádio Vaticano, Silvone José.

0: No dia 26 de agosto, celebra-se a memória litúrgica do Beato João Paulo I, no aniversário de sua eleição à Cátedra de Pedro, ocorrida em 1978. Analisar o pontificado do Papa Luciani como um momento decisivo para o exercício do Ministério Petrino ajuda a compreender os desafios com os quais a Igreja foi e é chamada a lidar. Raimundo Lima.
1: Um despacho confidencial do Departamento de Estado norte-americano havia imediatamente destacado a característica marcante daquela eleição, a rapidez. E, nessa rapidez, o adido da embaixada estadunidense em Roma não via senão a vontade convergente do Colégio dos Cardeais de demonstrar unidade. Uma unidade que era reafirmada também pelo próprio recém-eleito na escolha inédita de unir os nomes dos dois predecessores, João Paulo. Unidade que certamente pretendia conjugar, com ímpeto, o salto à frente de uma herança comum, a do Concílio Vaticano II. Com um consenso que tinha o sabor da aclamação, segundo a expressão atribuída ao cardeal belga Léon Joseph Swenning, após um conclave extremamente rápido, que durou apenas 26 horas, em 26 de agosto de 1978, Albino Luciani, João Paulo I, subiu à Cátedra de Pedro, selando o sentido de ser ministro da Igreja com as palavras do santo bispo do século VI, Avito de Viena: servos, não senhores da verdade. De fato, ele já havia assimilado, em sua formação sacerdotal, essa visão, cara aos padres do primeiro milênio da Igreja como Mysterium Lunae, uma Igreja que não brilha com luz própria, mas com luz refletida, que não é propriedade dos homens da Igreja, mas do Christi Lumini. Fugit Ecclesia non suo sed Christi Lumine, brilha não com sua própria luz, mas com a de Cristo. Que, assim, como Paulo VI, ele havia retomado de Santo Ambrósio. Essa imagem da natureza eclesial e da ação a ela conveniente havia permeado amplamente os documentos do Concílio Vaticano II e se tornado decisiva e fecunda na ação pastoral de Albino Luciani, muito antes mesmo de ele ser elevado à Cátedra de Pedro. Nos dias seguintes à eleição daquele 26 de agosto, também os cardeais eleitores, sempre respeitando a rigorosa disciplina do sigilo, deram destaque à convergência alcançada e à perspectiva eminentemente eclesial e não política que havia animado sua ação, a ponto de levá-los a um consenso rápido e, como alguém disse, quase moralmente plebiscitário. O conclave reunido para eleger o sucessor de Paulo VI foi o primeiro após o término do concílio. Não foi, portanto, sem significado aquela convergência maciça dos 111 eleitores, para a maioria dos quais se tratava da primeira experiência de conclave. A escolha foi expressão de uma mentalidade eclesial comum, e a eleição do patriarca de Veneza, Albino Luciani, significou a vontade de avançar na implementação das orientações conciliares. Sabe-se que a primeira decisão tomada logo após a eleição foi a de não abrir imediatamente o conclave, convidando os cardeais mais idosos que haviam ficado de fora a ouvir, juntamente com o restante do colégio, a primeira mensagem. No que diz respeito aos discursos proferidos, merece ampla consideração, por se tratar do texto programático do pontificado, o primeiro deles, a mensagem de rádio Urbi et Orbi, proferida no domingo 27 de agosto de 1978, na Capela Sistina, no dia seguinte à eleição. O rumo do pontificado delineava-se com clareza e coerência nos 6 queremos programáticos da mensagem de rádio proferida em latim e em seus primeiros discursos, nos quais, em várias ocasiões, declarava que continuaria a implementação do Concílio Vaticano II, preservando o seu legado e impedindo desvios interpretativos. Os 6 volumes, isto é, queremos, iniciam, portanto, com a afirmação. Número 1. De perseguir, sem interrupção, a herança do Concílio Vaticano II, seguindo os passos traçados por seus antecessores imediatos. Número 2. De conservar intacta, na vida dos sacerdotes e dos fiéis, a grande disciplina da Igreja. Número 3. Da prioridade da evangelização na missão eclesial. Número 4. continuar e manter sempre vivo o compromisso ecumênico. Número 5, dar continuidade ao diálogo com o mundo contemporâneo iniciado por Paulo VI. Número 6, incentivar as iniciativas pela paz para que possam conter, dentro das nações, a violência cega que apenas destrói e semeia ruínas e lutos. Todo o leque de fontes arquivísticas e de seu processamento, hoje reunidas e disponíveis, graças à pesquisa exaustiva realizada ao longo de mais de uma década pela causa de canonização de Albino Luciani, João Paulo I, e da qual a Fundação Vaticana João Paulo I tornou-se herdeira desde 2020, abriu uma nova página na historiografia, mostrando como a análise histórico-arquivística pode esclarecer a gênese de um projeto de governo pontifício e permitir uma transmissão precisa dos ensinamentos e da memória de João Paulo I. Por meio das jornadas de estudo, promovidas pela Fundação em colaboração com a Pontifícia Universidade Gregoriana, dedicadas às fontes do Magistério de João Paulo I, a primeira em 13 de maio de 2022, sobre os documentos de seu arquivo privado APAL, hoje patrimônio da Fundação. A segunda, em 24 de novembro de 2023, sobre a biblioteca pessoal. E a terceira, em 12 de novembro de 2024, sobre o primeiro dos Queremos, sobre a continuação do Concílio Vaticano II, cujas atas foram publicadas. A Fundação deu continuidade à atividade científica de estudos, concentrando-se justamente nos 6 volumes do programa do Pontificado do Papa Luciani, a cada um dos quais pretende dedicar, ao longo dos anos, um simpósio de estudos. O último dos 6 volumes. Queremos, por fim, apoiar todas as iniciativas boas e louváveis que possam proteger e promover a paz neste mundo conturbado. Será o tema, que soa extremamente atual, considerando as atuais circunstâncias históricas, do próximo Congresso Internacional a ser realizado na terça-feira, 13 de outubro de 2026, em colaboração com a Pontifícia Universidade Gregoriana e o Pontifício Comitê de Ciências Históricas, na Sala Magna da Pontifícia Universidade Gregoriana. Em 1º de setembro de 1978, o presidente soviético Leonid Brezhnev desejou ao novo Papa um bom êxito em seus esforços para consolidar a paz e a distensão internacional e fortalecer a amizade e a cooperação entre os povos. João Paulo I desempenhou um papel de forte impacto simbólico e diplomático justamente naquelas semanas de setembro, que testemunharam o desfecho positivo dos acordos de paz de Camp David, mediados pelo presidente estadunidense Jimmy Carter. Embora reafirmando que o Papa e a Santa Sé não possuem soluções milagrosas para os grandes problemas mundiais, mas podem, no entanto, oferecer algo de muito valioso, um espírito que ajude a resolver esses problemas e os coloque na dimensão essencial, a da abertura aos valores da caridade universal, para que a Igreja, humilde mensageira do Evangelho a todos os povos da Terra, possa contribuir para criar um clima de justiça, fraternidade, solidariedade e esperança, sem o qual o mundo não pode viver, o apoio à construção de uma paz possível, indissociável de sua missão, foi o fio condutor dos 34 dias do pontificado de Luciani. Conforme documentado pela Fundação na edição crítica dos textos e documentos do pontificado, João Paulo I manteve uma correspondência reservada e direta com o presidente Carter e um contato constante com as chancelarias internacionais para promover a superação do conflito árabe-israelense. O Papa Luciani dedicou repetidas mensagens públicas e o Ângelus de 10 de setembro de 1978, no qual, no âmbito da fé, com intenção ecumênica e interreligiosa, interveio estrategicamente para desbloquear as negociações, pedindo que rezassem juntos pela paz, dirigindo-se ao presidente dos Estados Unidos, Jimmy Carter, ao presidente egípcio Anwar Sadat e ao primeiro-ministro israelense Menachem Begin, líder histórico do sionismo revisionista da direita nacionalista do partido Herut, que posteriormente se fundiu com o Likud, do qual é originário o atual primeiro-ministro israelense Benjamin Netanyahu. Os seis queremos do Urbi et Orbi não constituem, portanto, uma simples declaração de intenções, mas a síntese de um percurso maduro e amadurecido nas dinâmicas eclesiais, não apenas das décadas de 1960 e 1970. Cada trecho merece uma releitura contextualizada e um estudo aprofundado à luz do pensamento de João Paulo I, por meio das fontes hoje disponíveis e dos documentos de um arquivo privado, a PAL, que reconstitui, às vezes até nos detalhes, o quadro completo da vida e do ministério do pontífice. Páginas repletas de perspectivas para o conhecimento tanto de João Paulo I quanto de uma época complexa da Igreja e do mundo, ainda não devidamente aprofundada. Aqui, por ocasião do aniversário da sua eleição à Cátedra de Pedro, no dia dedicado, por ser beato, à sua memória litúrgica, basta ter-lhes dado menção, não tanto para imaginar como teria sido a Igreja de João Paulo I, mas para constatar o quanto essas questões de interesse histórico continuam sendo extremamente atuais até hoje. A força que emana dos seis volumes convida a Igreja de hoje a redescobrir a herança daquele breve pontificado, pois essa brevidade não pode ser considerada uma interrupção da história, mas, se for o caso, um momento em que a história se torna mais visível. Pois embora os 34 dias de pontificado tenham ficado encaixados entre dois grandes pontificados, é justamente a distância entre Paulo VI e João Paulo II que nos obriga a voltar àquele pontificado, e é precisamente sua brevidade que representa um momento revelador, permitindo observar de forma concentrada as tensões do catolicismo pós-conciliar. Existem pontos de inflexão na história que testemunham uma concentração de eventos capazes de influenciar profundamente seu curso. O ano de 1978, o ano dos três papas e, portanto, de dois conclaves, é uma dessas viradas. Examinar o pontificado do Papa Luciani como uma etapa decisiva para o exercício do ministério petrino, com enormes repercussões na vida da Igreja, ajuda não apenas a reconstruir plenamente o perfil de João Paulo I, mas também a compreender os desafios com os quais a Igreja era e é chamada a se confrontar.
0: Nesta semana, a Ucrânia celebrou 35 anos de independência. O líder da Igreja Greco-Católica Ucraniana, Shevchuk, nos falou sobre o sofrimento infligido pela guerra à população e lançou um novo premente apelo a todas as nações do mundo. Precisamos da sua solidariedade. Jackson Erpen.
2: Ele recorda os números de julho de 2026, o mês mais sangrento de 4 anos e meio de guerra, que também teve um custo indescritível em vidas humanas e destruição. E também da guerra que estigmatiza a crueldade e as repercussões éticas produzidas pela tecnologia, onde o olho do drone que vê com exatidão quem está prestes a atacar torna inaceitável, além de trágico, o conceito de vítimas civis acidentais. No coração do arcebispo mor da Igreja Greco-Católica Ucraniana, sua beatitude, Sviatoslav Shevchuk, os sentimentos suscitados pelo conflito se entrelaçam com aqueles ligados aos 35 anos de independência da Ucrânia do totalitarismo soviético. Ambos, diz ele aos meios de comunicação do Vaticano, nos fazem refletir profundamente sobre o valor inestimável da liberdade. Beatitude, é um grande prazer ouvi-lo novamente, sobretudo nesse contexto, quando todos os dias recebemos notícias de contínuos e intensos ataques contra a capital da Ucrânia, que atingem também a parte da cidade onde se encontram a catedral e sua residência. Como vocês estão vivendo essa situação?
3: Questa notte tutti noi abbiamo passato nel rifugio antiaereo.
2: Todos nós passamos essa última noite no abrigo antiaéreo, assim como nas noites anteriores, porque, infelizmente, aumenta o número de drones e mísseis lançados sobre nossas cabeças. Ultimamente, cada mês se torna mais sangrento do que o anterior. Por exemplo, segundo a Comissão de Monitoramento das Nações Unidas, o mês de julho foi o mais sangrento desde março de 2022, ou seja, o mês com maior número de vítimas desses 4 anos e meio de guerra. As estatísticas oficiais dizem que, nesse mês de julho, 437 civis foram mortos e 2.610 ficaram feridos, registrando-se o maior número de crianças feridas e mortas desde abril de 2022.
3: Cioè, tutti, diciamo, gli esperti che cercano di capire cosa sta succedendo, dicono che questa guerra sempre di più diventa...
2: Todos os especialistas que procuram compreender o que está acontecendo afirmam que essa guerra está se tornando cada vez mais uma guerra de alta tecnologia e de armas muito sofisticadas. Alguns falam de uma guerra das cidades. Por quê? Porque, na prática, a possibilidade de avançar na linha de combate parou. Avançar na linha do fronte tornou-se cada vez mais impossível e muito custoso para o exército russo. Por isso, procuram atingir os civis, aumentando o sofrimento das pessoas que vivem sobretudo nas grandes cidades, por esse motivo. A capital da Ucrânia tornou-se o alvo número um. Quando se procura alguma analogia com o passado, muitos dizem que o cenário que está se desenrolando na Ucrânia é muito semelhante à guerra Irã-Iraque dos anos 1980, que foi realmente uma guerra entre dois povos incapazes de vencer na linha de frente que procuravam aumentar o sofrimento dos civis. Outra característica muito séria do ponto de vista moral e ético é que a alta tecnologia, atualmente em desenvolvimento, utiliza não apenas a inteligência artificial para direcionar o ponto de ataques dos drones, mas, hoje em dia, esses drones mortíferos, assim como os mísseis, cada vez mais desenvolvidos para atingir civis, foram equipados com câmeras. Assim, um operador que conduz esse míssil ou esse drone vê em tempo real as pessoas que mata. Não é possível dizer que as vítimas civis são vítimas acidentais, não desejadas diretamente. Por exemplo, outro dia um ônibus foi atingido na cidade de Kherson. Não foram mortas apenas as pessoas que viajavam naquele ônibus, mas também aquelas que estavam ao redor. É evidente que o operador desse drone via as pessoas que estava matando. Este é realmente um problema moral muito grave. Se diz que, atualmente, a Rússia está procurando usar o sofrimento dos civis, inclusive o medo, como uma arma. Aquilo que não foram capazes de alcançar na linha de combate, procuram obter por meio desse terror contra as grandes cidades. Essa guerra também quer transformar o cansaço, o sofrimento e até mesmo o sofrimento espiritual das pessoas em um instrumento de pressão política. Evidentemente, isso está mudando a face dessa guerra que continua sendo uma guerra sacrílega. Todo ato desse tipo é um crime, tanto contra o direito humanitário internacional quanto contra a lei moral no contexto dos conflitos armados. Essa é a situação que estamos vivendo nos últimos meses e dias, sobretudo na capital.
3: Questo un po', diciamo, la nostra situazione, soprattutto nella capitale di Kiev, quale stiamo vivendo ultimi mesi e praticamente ultimi giorni.
2: Nessa situação, o que significa celebrar os 35 anos de independência, que coincidem precisamente com 4 anos e meio desde o início dessa terrível agressão?
3: Allora, veramente per noi festeggiare il giorno della indipendenza dell'Ucraina vuol dire anzitutto ringraziare il Signore per il dono della libertà.
2: Para nós, celebrar o Dia da Independência da Ucrânia significa, antes de tudo, agradecer ao Senhor pelo dom da liberdade, da qual o Estado ucraniano independente é garantidor. Para os cristãos, o amor à pátria não pode transformar-se em idolatria do Estado. Um Estado de direito é um instrumento importante para proteger a dignidade humana, a liberdade, o bem comum e o direito à vida do povo. O amor à própria pátria não é ódio pelos outros, mas a vontade de assumir a responsabilidade pelo próprio povo e de servi-lo. Por isso, para nós, esse dia de comemoração da independência ucraniana é um dia de oração e de reflexão sobre como devemos, hoje, não apenas defender a nossa liberdade, mas construir positivamente o nosso futuro. Nesses dias, falamos também constantemente da unidade nacional porque se trata de uma unidade em torno de certos valores fundamentais. O Estado é um instrumento para servir ao bem comum, à dignidade da pessoa humana, para garantir a sobrevivência, para viver livremente e construir a nossa sociedade na paz. Evidentemente, nesse dia, todos nós rezaremos pelo fim da guerra. Sabemos que não apenas a independência da Ucrânia é um dom de Deus, mas também a paz é um dom de Deus. Estaremos todos unidos na oração, mas também em nosso serviço ao bem comum, em nosso serviço para salvar vidas humanas, sobretudo no contexto da guerra que vivemos hoje.
3: E o nosso serviço é para salvar as vidas humanas, sobretudo no contexto da guerra que vivemos hoje.
2: O senhor falou de dom da liberdade. Nesse contexto, gostaria de lhe fazer uma pergunta pessoal. O senhor nasceu durante o período do totalitarismo. Sua formação sacerdotal começou em seminários clandestinos. O que significam, para o senhor pessoalmente, esses 35 anos de liberdade, também olhando para os jovens de hoje que já pertencem à segunda geração nascida durante esse período de independência?
3: A me è toccato vivere questo momento quando, diciamo, lo Stato totalitario, comunista, che anche voleva controllare, diciamo, la mente, la volontà delle persone umane, è caduto a pezzi.
2: Coube-me viver o momento em que o Estado totalitário comunista, que queria controlar também a mente e a vontade das pessoas, desmoronou. Naquele momento, compreendemos que a liberdade não significa apenas a possibilidade de ser livre exteriormente. Entendemos que a liberdade é uma categoria espiritual e moral. Recordo que mesmo na União Soviética, nós, cristãos católicos que vivíamos na clandestinidade, éramos mais livres do que os líderes comunistas, porque trazíamos em nossos corações essa liberdade dos filhos de Deus. E foi precisamente graças a essa capacidade de ser livres, de ter a coragem de pensar de modo diferente daquele imposto pela ideologia comunista estatal, a liberdade de decidir livremente, mas sempre segundo os critérios do discernimento cristão, que para nós, nos tempos da União Soviética, isso se tornou uma escola espiritual de liberdade. Depois, quando aquele país totalitário caiu, soubemos transmitir essa liberdade interior que carregávamos dentro de nós para o contexto da sociedade civil ucraniana. Por isso, fomos realmente esse fermento da nova sociedade e a nossa igreja foi verdadeiramente portadora de transformação da sociedade ucraniana, conduzindo-a de um país pós-comunista e pós-colonial soviético a um país democrático. Evidentemente, esse caminho jamais será algo realizado de uma vez por todas. Todos os dias devemos demonstrar essa liberdade cristã e continuar a nossa caminhada. Mas aqui compreendi algo muito profundo que pertence à tradição espiritual e teológica bizantina. A liberdade é algo maior do que o simples livre-arbítrio. A liberdade é fruto de uma boa escolha, de uma escolha baseada na verdade. Se faço uma escolha correta, se escolho valores fundamentais, se escolho o bem, então meu livre-arbítrio, que é uma potencialidade da liberdade, transforma-se em uma experiência de liberdade. Por isso, ajudar as pessoas a fazer as escolhas certas é um caminho rumo a uma liberdade autêntica. Não libertinagem, não anarquia, mas uma liberdade sempre ligada à responsabilidade ao bem comum.
3: E ovviamente che questo concetto della libertà oggi è molto ricercato in Ucraina.
2: È evidente che esse conceito de liberdade é hoje muito buscado na Ucrânia. É interessante observar que muitos de nossos jovens que foram prisioneiros de guerra sofreram terríveis torturas no cativeiro russo e depois foram libertados, diziam que se sentiam mais livres mesmo com as mãos amarradas do que aqueles que os torturavam. Por quê? Porque, de fato, esses oficiais russos eram prisioneiros de seus próprios esquemas intelectuais. Tinham medo de seus superiores. Tinham medo de acabar eles próprios na prisão por não obedecer cegamente às ordens recebidas. E os nossos soldados, nesses momentos, sentiam-se mais livres, mesmo com as mãos amarradas. Por quê? Porque fizeram a sua escolha, a escolha certa. A escolha sempre baseada na verdade e na defesa da vida das pessoas. Essa é a nossa experiência nos tempos da União Soviética. É a nossa experiência nessa sociedade que se reconstrói depois da queda do totalitarismo estatal. É essa liberdade que hoje o povo ucraniano procura defender e construir cada vez mais em seu país livre e independente.
3: É esta liberdade que, em giorno d'oggi, o povo ucraniano está cercando de defender e de construir sempre de più. Nel proprio paese libero e indipendente.
2: qual poderia ser a mensagem do povo ucraniano para o mundo de hoje, no qual podemos observar uma certa crise da democracia com o crescimento de tendências autoritárias em diversas partes do mundo, inclusive onde menos se esperaria?
3: Non stancatevi di essere liberi. Secondo me questa crise, no, dei valori democratici...
2: Não se cansem de ser livres. Na minha opinião, essa crise dos valores democráticos está ligada a uma certa crise da responsabilidade pessoal pelo próprio país. Cada um quer descarregar a própria responsabilidade sobre os ombros dos outros. E às vezes procura um bode expiatório, um político ou um autocrata que possa assumir os deveres pessoais que cada um tem em relação à sua pátria e ao seu país. Às vezes, alguns querem ser dispensados da necessidade de pensar e discernir. Querem que outra pessoa pense, discerna e decida por eles. Isso é uma espécie de infantilismo, porque é assim que as crianças agem quando pensam que são sempre os outros que devem construir para elas um futuro melhor. A fuga da responsabilidade é, na minha opinião, uma grande chaga das democracias modernas. Por isso me surpreende o fato de que, hoje em dia, a Igreja se torne cada vez mais garantidora e defensora dos valores democráticos, porque a Igreja afirma a dignidade de cada pessoa humana. É precisamente a Igreja que está protegendo o ser humano na cultura atual contra a desumanização em todos os níveis, começando hoje pelo desafio da inteligência artificial. A Igreja afirma que ninguém deve ter o direito de roubar os sonhos e as esperanças dos outros em favor do próprio futuro. Pelo contrário, somos nós mesmos os construtores da nossa vida e do nosso futuro.
3: Non abbiate paura di essere liberi. Questo sarebbe il messaggio fondamentale che in giorno d'oggi Ucraina può enviar a tutto il mondo.
2: Não tenham medo de ser livres. Essa é a mensagem fundamental que hoje a Ucrânia pode enviar ao mundo inteiro. Mesmo que essa liberdade tenha de ser defendida, porque a liberdade não pode ser considerada algo garantido. Não são dignos desse dom da liberdade aqueles que não correm o risco de assumir essa liberdade de viver como homens e mulheres livres.
3: Uomini e donne libere.
2: Sua beatitude, uma última pergunta. Como pastor de uma porção do povo de Deus que está na Ucrânia e também em outras partes do mundo, que apelo gostaria de dirigir à Igreja Universal por ocasião desse aniversário da independência?
3: Il più alto, diciamo, la più alta espressione della libertà è la capacità dell'essere umano di amare. Amare Dio e amare il prossimo.
2: A mais alta expressão da liberdade é a capacidade do ser humano de amar. Amar a Deus e amar ao próximo. Hoje, na Ucrânia, vemos que a concórdia nacional que nos conduziu à independência nacional só pode ser defendida por meio da misericórdia.
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0: E assim chegamos ao final do nosso Em Romaria desta semana, agradecendo mais uma vez a sua presença. Voltamos na próxima semana com mais um Em Romaria, caminhando juntos neste terceiro milênio.

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1: Olá, amigos de todo o Brasil e demais países lusófonos, está no ar o programa em língua portuguesa da Rádio Vaticano Vatican News desta sexta-feira, 28 de agosto. Traremos para você que está sintonizado conosco as últimas notícias sobre as atividades do Papa, da Santa Sé e da Igreja no Mundo. Nos estúdios, Raimundo Lima, a assessoria técnica de hoje é de Luca Rossi. E este é o pensamento bíblico que escolhemos para você. E nós recebemos não o Espírito do mundo, mas o Espírito que vem de Deus, para que conheçamos os dons que Deus nos concedeu. Da primeira epístola de São Paulo aos Coríntios, capítulo 2, versículo 12. E vamos aos destaques do nosso programa de hoje. Santo Padre manifesta pesar pela morte aos 89 anos do rei Harald V da Noruega. Doar-se reconhecendo Jesus no próximo para cuidar também de si mesmo. A exortação do Papa a uma delegação da Sociedade de São Vicente de Paulo dos Estados Unidos, recebida por Leão XIV no Vaticano. Que as pesquisas sobre inteligência artificial ajudem os governos a humanizar tecnologias digitais, auspiciou o pontífice. Arcebispo Gallagher conclui visita à Federação Russa. Que a Igreja Russa seja construtora de pontes, diz o secretário Vaticano das Relações com os Estados. Oriente Médio, novos ataques israelenses do Líbano à Síria e no foco na história, as grandes civilizações africanas, a independência africana. Essas e outras notícias a partir de agora. O programa em língua portuguesa da Rádio Vaticano Vatican News desta sexta-feira está apenas começando. E como destacamos em nossas manchetes, o Papa manifesta pesar pela morte do rei Harald V da Noruega. Os detalhes com o colega Túlio Fonseca.
2: O Papa Leão XIV manifestou seu pesar pela morte do rei Harald V da Noruega, ocorrida nesta sexta-feira, 28 de agosto. Em telegrama dirigido ao filho do monarca, o rei Haakon VIII, o pontífice expressa sua proximidade à família real e a toda a nação neste momento de luto. Recebi com tristeza a notícia do falecimento de seu pai, o rei Harald V, e apresento minhas sinceras condolências à Vossa Majestade, aos membros da família real e a toda a nação, escreveu o Santo Padre. Na mensagem, Leão XIV recorda os muitos anos de dedicado serviço de Harald V ao reino e manifesta a esperança de que esse serviço continue a dar frutos. O pontífice assegura suas orações pelo descanso eterno do falecido rei e conclui com uma bênção ao povo norueguês. Sobre o povo e todos que choram sua perda, invoco cordialmente as bênçãos de consolação e paz de Deus Todo-Poderoso, conclui o Papa. Segundo o comunicado da Casa Real da Noruega, Harald V faleceu serenamente às 6 horas e 35 minutos do horário local desta sexta-feira no Hospital Universitário de Oslo, aos 89 anos. O monarca mais idoso da Europa havia sido internado em 17 de agosto após uma avaliação médica. Seu estado de saúde se agravou posteriormente devido a uma infecção bacteriana na corrente sanguínea. O monarca sofria de anemia hemolítica, uma doença do sangue que provoca rápida destruição dos glóbulos vermelhos. Harald V havia ascendido ao trono em 17 de janeiro de 1991, após a morte de seu pai, Olav V, que reinou por mais de 35 anos.
1: O Papa doar-se reconhecendo Jesus no próximo, para cuidar também de si mesmo. A reportagem é da colega Andressa Collet.
3: So good morning everyone and welcome.
4: Uma delegação da Sociedade São Vicente de Paulo dos Estados Unidos foi recebida na manhã desta sexta-feira pelo Papa Leão XIV no Vaticano. Na audiência na sala do consistório, O pontífice deu as boas-vindas ao grupo de 26 pessoas que está em Roma, esperando que consiga fortalecer a fé e aprofundar o desejo de servir ao Senhor e à Igreja. O Papa também aproveitou o início da saudação para agradecer o serviço realizado junto aos mais necessitados naquele país, um chamado para renovar a fidelidade ao carisma de São Vicente de Paulo e também a missão de levar o Evangelho aos mais pobres e marginalizados. Segundo dados da Confederação Internacional da Família Vicentina, a Congregação dos Estados Unidos, uma das 100 maiores instituições de caridade do país, segundo a Forbes, atende mais de 4 milhões de pessoas por ano. No discurso em inglês, Leão XIV enalteceu esse testemunho eloquente da fé ao oferecer livremente os dons e talentos que Deus concedeu. O Papa também encorajou a aprofundar a relação com o Senhor para que a graça dele possa continuar a guiar e a fortalecer o serviço, a exemplo do legado do apóstolo da caridade.
3: Saint Vincent de Paul demonstrated that prayer and social justice are not merely complementary, but are in fact inseparable.
4: São Vicente de Paulo demonstrou que a oração e a justiça social não são apenas complementares, mas são, de fato, inseparáveis. Por isso, espero que continuem a recorrer ao Padroeiro Celestial de vocês para seguir o seu exemplo e pedir a sua intercessão. No dia em que a Igreja recorda Santo Agostinho e citando a exortação apostólica de Lexite sobre o amor para com os pobres, o Papa lembrou como o bispo de Hipona ensinava a natureza cristocêntrica do cuidado com os pobres, um olhar eclesial nascido do amor de Jesus para aliviar as necessidades do próximo e, ao mesmo tempo, converter o doador.
3: We therefore believe that caring for others, when motivated by love,
4: acreditamos que o cuidado com o próximo, quando nasce do amor, não apenas ajude quem está em necessidade, mas também abra o coração de quem doa a graça de Deus. Queridos amigos, exorto-os, portanto, a sempre se doarem. Dessa forma, a graça do Senhor purificará constantemente os seus corações e as suas mentes e reconhecerão mais prontamente Cristo no seu próximo, tanto nas pessoas que você servem, quanto naquelas com quem trabalham.
3: Thank you. Mesdames et messieurs, bonjour et bienvenue.
4: O Papa Leão XIV, entre as audiências da manhã desta sexta-feira, também recebeu os membros do Instituto Internacional de Ciências Administrativas, com sede em Bruxelas, na Bélgica, ao final da conferência anual da organização que está sendo realizada em Roma. O grupo de 500 pessoas, provenientes de várias partes do mundo, inclusive da Santa Sé, foi recebido na Sala Clementina, no Vaticano. O Instituto, como recordou o pontífice em discurso, foi fundado em 1930, logo após a grande crise econômica que o mundo enfrentou. A organização promove eventos de alto impacto focados em estudos e reformas da administração pública e tem como vocação, recordou Leão XIV nas palavras de Pio XII, em 1950, ser um apelo incessante à consciência das autoridades políticas com o objetivo de adaptar a vida social às condições continuamente variáveis do tempo, de modo que ela possa concretizar as intenções e os planos da sabedoria do Criador. Uma missão que não é fácil, disse o Papa, esperando que o desânimo não ameace a determinação de realizar essa nobre tarefa. Em Roma, por exemplo, a conferência trouxe o tema da inteligência artificial e do uso equilibrado das tecnologias digitais, assim como fez o próprio Papa com a recente encíclica sobre a salvaguarda da pessoa humana nesta era, a Magnífica Humanitas. Essa realidade, que afeta a vida diária de todos, também progride com muita velocidade, levando a se questionar se no futuro será possível controlar essas máquinas, se o ser humano não corre o risco de se tornar vítima das próprias invenções.
3: Se o homem não corre o risco de se tornar vítima de suas próprias invenções.
4: A situação é preocupante, observou o Papa, pois um dos graves problemas atuais é constatar que as decisões relativas à vida humana estão a cargo das máquinas. Um encontro de aprofundamento, como o do Instituto Internacional, disse Leão 14, pode ajudar as autoridades a tomar decisões nessa área para o bem da humanidade. Apelar à prudência, a auditorias rigorosas e, por vezes, a um abrandamento na adoção da IA, disse o pontífice, citando Magnifica Humanitas, não significa ser contra o progresso, mas sim exercer a salvaguarda responsável da família humana. O próprio Papa Francisco, recordou Leão XIV, alertava para a imensa expansão da tecnologia, que deveria ser acompanhada por adequada formação da responsabilidade, orientando a pesquisa técnico-científica pela paz e o bem comum a serviço do desenvolvimento integral do homem e da comunidade. E Prevost acrescentou:
3: Il est donc important qu'une certaine éthique soit mise au point pour accompagner l'utilisation.
4: É importante definir uma ética que acompanhe o uso dessas importantes ferramentas, que infelizmente se concentram nas mãos dos grandes atores econômicos e tecnológicos e que o Estado tem dificuldade em controlar. É preciso garantir que o bem da família humana não seja sacrificado por interesses privados. Encorajo-os a prosseguir suas pesquisas para encontrar formas e meios de contribuir com a administração pública para a humanização das tecnologias digitais, de modo que sejam a serviço da vida e da paz.
3: Por humanização de tecnologia numérica, a fim que ele serve a vida e a paz. Merci.
1: Arcebispo Gallagher conclui visita à Federação Russa. Vamos ouvir com o colega Silvonei José.
5: Dom Gallagher, que a igreja na Rússia seja construtora de pontes. Ao final da visita a Moscou, do secretário para as relações com os estados e as organizações internacionais, ocorreu o encontro com o clero, os religiosos e as religiosas, bem como a celebração eucarística na Catedral da Imaculada Conceição, da qual participaram os bispos católicos do país. O Evangelho nos chama a nos tornarmos verdadeiros artífices da paz no dia a dia, disse o arcebispo durante a homilia. Ao se reunir com o clero, os religiosos e as religiosas da comunidade católica da Federação Russa, o arcebispo Paul Richard Gallagher, secretário para as relações com os estados e as organizações internacionais da Santa Sé, expressou sua gratidão pela fidelidade com que é realizado o serviço pastoral, educacional e caritativo, muitas vezes em condições não fáceis, bem como pelo empenho dedicado à promoção da comunhão eclesial e do diálogo com os demais cristãos. Recebido em um clima de profundo carinho e solidariedade, Dom Gallagher iniciou seu discurso transmitindo a saudação afetuosa do Papa Leão XIV a toda a comunidade de sacerdotes e consagrados. Recordando o chamado comum à santidade por meio do batismo, que o Concílio Vaticano II colocou com veemência no centro da vida da Igreja, o alto prelado lembrou que, por meio da vocação de cada um, o chamado à santidade se expressa na plenitude da caridade, a qual todos são chamados. A Igreja cresce e se edifica sobre testemunhas autênticas, disse Dom Gallagher, lembrando que a vocês é confiada uma responsabilidade especial de tornar visível, com a vida, o Evangelho que anunciam. Onde reinam a comunhão e a unidade, destacou o arcebispo, o testemunho se torna credível e fecundo. Ao abordar o tema da importância do empenho pastoral dos religiosos e consagrados, Dom Gallagher lembrou o convite feito pelo Papa Francisco em Assis para caminhar com o povo, às vezes à frente, às vezes no meio e às vezes atrás. À frente para guiar, no meio para apoiar, atrás para não deixar ninguém para trás. Mas, acima de tudo, caminhar juntos, ajudar-se mutuamente, saber pedir perdão e perdoar. O compromisso da Igreja se concretiza também na construção de caminhos de diálogo com as outras igrejas e comunidades eclesiais cristãs, com as outras religiões, com aqueles que não compartilham do nosso caminho. Referindo-se à encíclica Magnifica Humanitas, de Leão XIV, e ao lema por ele escolhido, In illo uno unum, Dom Gallagher destacou que o diálogo deve ocorrer sem renunciar à própria identidade, mas abrindo-se com respeito à verdade e aos dons presentes no outro. A Igreja é, por fim, chamada a ser artífice da paz e construtora de pontes, uma missão que o próprio Papa Leão quis confiar-lhe no início do seu pontificado. Falando de paz, paz desarmada e desarmante, humilde e perseverante. Construir uma ponte significa reconhecer a distância entre duas margens, a divisão, o ódio, a incompreensão, e recusar que ela seja insuperável, disse Dom Gallagher antes de pedir a intercessão da Mãe de Deus, padroeira da arquidiocese, para que ela nos conceda contribuir para a construção de um mundo em que reinem o amor, a justiça e a paz. Ao final do encontro com o clero e os religiosos e religiosas, Dom Gallagher presidiu na Catedral de Moscou, dedicada à Imaculada Conceição da Bem-aventurada Virgem Maria, uma missa solene com os bispos católicos do país. Em um clima de grande recolhimento e emoção, Dom Gallagher iniciou sua homilia transmitindo o incentivo do Papa para continuar cada vez mais, com ímpeto, o caminho da fé da comunidade católica na Federação Russa. Em seguida, ele voltou ao tema da construção da paz. Aqui com vocês, nesta celebração solene, disse, está representada a Igreja Universal. Viemos de países, culturas e histórias diferentes. Estamos reunidos aqui, no coração de Moscou, como uma única família unida pela mesma fé em Deus. Viver o Evangelho, disse, significa também caminhar juntos pelo bem comum, seguindo o caminho principal do diálogo e da paz. O diálogo autêntico, reiterou, lembrando o diálogo de Jesus com a samaritana junto ao poço, nunca é um compromisso que anula a própria identidade, mas um encontro de corações.
1: As colinas de Ali Altair, Nabatie, Zaltar Leste, Maifoldum, Mansouri, Serbini e Bani Hayan. Essas são as localidades no sul do Líbano atingidas esta quinta-feira pelos ataques israelenses. Pela manhã, duas ondas de ataques atingiram a área de Ali Altair, na periferia leste de Nabatie, onde vários mísseis provocaram fortes explosões e levantaram densas colunas de fumaça. Durante a noite de quarta para quinta-feira, também foram bombardeadas as áreas entre Zaltar Leste e Maifadum. Quarta-feira, por sua vez, o exército israelense atacou Mansouri, no distrito de Tiro, Serbine, no distrito de Bint Jebel e Beni Hayan, no distrito de Mari Yeyon, onde foram destruídas residências e infraestruturas. Assim, continua a ofensiva israelense no sul do Líbano. As forças de defesa de Israel afirmam ter desmantelado, nas últimas semanas, mais de 400 locais de infraestrutura terrorista. Enquanto isso, o Comitê das Nações Unidas para a Eliminação da Discriminação Racial exigiu a cessação imediata dos ataques contra civis e bens civis, denunciando um balanço de mais de 4.300 mortos e 12.200 feridos desde a intensificação das operações militares israelenses em março passado. Sexta-feira é dia de conhecer um pouco mais sobre a África.

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1: Eu começo o texto e o programete com uma pergunta. Você sabe exatamente quantos países existem na África hoje? Entre as décadas de 1950 e 1970, o continente africano viveu uma das maiores ondas de libertação da história moderna. Após séculos de colonialismo europeu, povos de todo o continente disseram basta e iniciaram lutas diplomáticas, movimentos populares e guerras de libertação para conquistar sua autodeterminação. Gana foi o primeiro país e, em 1957, liderou o caminho sob Kwame Nkrumah, tornando-se o primeiro país africano subsaariano independente. Depois vieram o Congo, Argélia, após uma das guerras mais sangrentas contra a França, Angola, Moçambique e Guiné.

festejando sua independência. Alguns processos de independências foram negociados, acontecendo de forma um pouco mais pacífica. Outras foram conquistados com sangue. Mas tirando alguns elementos específicos de cada nação, todas tiveram algo em comum: a profunda vontade de conseguir a liberdade, pondo fim a séculos de dominação colonial, e a luta de um país inspirava os outros. Infelizmente, a liberdade adquirida não colocou um fim aos problemas, e ainda hoje, mesmo independentes, a maioria dos países africanos enfrentam enormes desafios herdados do colonialismo, como fronteiras geográficas artificiais, dependência econômica e forte influência externa. Para que o processo de independência se concretizasse, houve uma somatória de esforços, inclusive com a colaboração de inúmeros pensadores nativos do próprio continente. Grandes pensadores africanos, desconhecidos do resto do mundo, desafiaram o mundo, pois nem todas as batalhas são travadas com espadas. Algumas são lutadas com ideias, e foram estas que moldaram o destino de todo o continente. Quando o egípcio Pitanhotep, há mais de 4 mil anos, escreveu o seu ensinamento, ele já falava de ética, justiça e equilíbrio social, princípios que muito antes de Sócrates ou Confúcio já orientavam governantes africanos. Séculos depois, Ibn Khaldun, nascido em Tunis em 1332, revolucionou o pensamento histórico, sendo o primeiro a explicar que as civilizações crescem e caem por causas sociais e econômicas, muito antes de Karl Marx sonhar e renascer. No coração da África Ocidental, Cheikh Anta Diop, do Senegal, no século XX, ousou afirmar que o Egito Antigo era uma civilização africana negra, uma tese que desafiou o eurocentrismo histórico e mudou para sempre o debate sobre as origens da humanidade. E no mundo moderno, Amílcar Cabral, Kwame Nkrumah e Frantz Fanon provaram que pensar também é resistir. As suas ideias libertaram nações, armas intelectuais contra o colonialismo e a dominação mental. Portanto, a história africana não começa na escravidão, mas no pensamento. E cada um desses nomes é prova de que o saber é também uma forma de luta. Como já dissemos acima, apesar da independência conseguida a duras penas, a África continua pagando um alto preço pelo seu passado colonial. Nos últimos anos, o continente tem sido palco de uma nova onda de golpes de Estado, especialmente na região do Sahel. Países como Mali, Guiné, Burkina Faso, Níger e Gabão viram seus governos civis serem derrubados por militares, muitas vezes com aplausos populares. Na maioria das vezes, o golpe, em vez de se tornar uma solução, acaba se tornando num retrocesso, pois afasta o apoio e as alianças estrangeiras e leva ao empobrecimento generalizado da população. Enquanto alguns analistas veem os golpes como uma espécie de reset ou de apagar necessário para que a história possa ser recomeçada, outros alertam, pois sem instituições fortes e educação política, o ciclo vai se repetindo indefinidamente.

assim, amigo ouvinte, chegamos ao final do nosso programa de hoje. Como sempre, agradecendo pelo carinho da sintonia e a você desejando um bom final de semana, prometemos estar de volta amanhã neste mesmo horário, se Deus quiser. A você, como sempre, o nosso forte abraço e até lá.

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1: Amigas e amigos, saudações, Rádio Vaticano, convosco ao microfone Filomeno Lopes e Dulce Araújo para a emissão deste dia 28 de agosto de 2026.
2: Acreditamos que o cuidado com o próximo, quando nasce do amor, não apenas ajude quem está em necessidade, mas também abra o coração de quem doa a graça de Deus. Foi o que disse o Papa Leão XIV em audiência com uma delegação da Sociedade São Vicente de Paulo dos Estados Unidos da América, esta manhã no Vaticano. O pontífice encorajou-os a aprofundar a relação com o Senhor no testemunho diário da fé, reconhecendo Cristo no próximo, a exemplo do legado do apóstolo da caridade. Uma alegria profunda nos alcança neste dia 28 de agosto, em que a Igreja celebra a memória de Santo Agostinho, bispo de Hipona e doutor da Igreja, homem que percorreu longos caminhos de busca intelectual e espiritual até encontrar finalmente o repouso do coração em Deus.
1: Iremos ainda até Cabo Verde para falar de um grupo de mulheres que levam avante um projeto de sensibilização à salvaguarda do ambiente, o projeto Capelona, na Ilha de Santiago, e teremos também a crónica do padre Tony Neves, que continua a apresentar-nos uma sua leitura da encíclica de Leão XIV, Magnifica Humanitas. Esta semana é o terceiro capítulo.
3: Well, good morning, everyone, and welcome. Thank you for your patience, Your Excellency, my dear friends. With great joy, I extend a cordial greeting to all of you, and I hope that your time in Rome, in the Eternal City, will strengthen your faith and deepen your desire to serve the Lord and to serve His Church.
2: Uma delegação da Sociedade São Vicente de Paulo dos Estados Unidos foi recebida na manhã desta sexta-feira, dia 28 de agosto, pelo Papa Leão XIV no Vaticano. Na audiência na sala do consistório, o pontífice deu as boas-vindas ao grupo de 26 pessoas que está em Roma, esperando que consiga fortalecer a fé e aprofundar o desejo de servir ao Senhor e à Igreja. O Papa também aproveitou o início da saudação para agradecer o serviço realizado junto dos mais necessitados naquele país, um chamamento para renovar a fidelidade ao carisma de São Vicente de Paulo e a missão de levar o Evangelho aos mais pobres e marginalizados. Segundo dados da Confederação Internacional da Família Vicentina, a Congregação dos Estados Unidos da América, uma das 100 maiores instituições de caridade do país, segundo a Forbes, atende mais de 4 milhões de pessoas por ano. No discurso em inglês, Leão XIV enalteceu esse testemunho eloquente de fé ao oferecer livremente os dons e talentos que Deus concedeu. O Papa também encorajou a aprofundar a relação com o Senhor para que a graça dele possa continuar a guiar e a fortalecer o serviço de todos vós, a exemplo do legado do apóstolo da caridade. São Vicente de Paulo, prosseguiu o Papa, demonstrou que a oração e a justiça social não são apenas complementares, mas são de facto inseparáveis. Por isso, espero que continuem a recorrer ao vosso padroeiro celestial para seguir o seu exemplo e pedir a sua intercessão. No dia em que a Igreja recorda Santo Agostinho e citando a exortação de Lexi Te sobre o amor para com os pobres, o Papa lembrou como o bispo de Hipona ensinava a natureza cristocêntrica do cuidado com os pobres, um olhar eclesial nascido do amor de Jesus para aliviar as necessidades do próximo e, ao mesmo tempo, converter o doador.
3: We therefore believe that caring for others, when motivated by love, not only helps those in need, but also opens the heart of the giver to God's grace.
2: Acreditamos que o cuidado com o próximo, quando nasce do amor, não apenas ajuda quem está em necessidade, mas também abra o coração de quem doa a graça de Deus. Queridos amigos, exorto-vos, portanto, a sempre se doarem. Dessa forma, a graça do Senhor purificará constantemente os vossos corações e as vossas mentes, e reconhecereis mais prontamente Cristo no vosso próximo, tanto nas pessoas que servis, quanto naquelas com quem trabalhais.
3: Dear friends, I urge you then always to give of yourselves. In this way, the Lord's grace will steadily purify your hearts and minds, and you will more readily recognize Christ in your neighbor, both in those you serve and in those with whom you work.
2: Uma alegria profunda nos alcança neste dia 28 de agosto, em que a Igreja celebra a memória de Santo Agostinho, bispo de Hipona e doutor da Igreja. Homem que percorreu longos caminhos de busca intelectual e espiritual até encontrar finalmente o repouso do coração em Deus. Pormenores com o colega Raimundo Lima.
4: Um padre da Igreja, conhecido como filósofo e teólogo, por seu ministério episcopal em Hipona, hoje Annaba, Argélia, que o revelou como um sábio pastor, um pregador erudito e um apaixonado estudioso das Escrituras, e, por suas variadas obras, nas quais foi capaz de colocar a fé e a razão em diálogo, abriu sua interioridade e deu uma enorme contribuição ao desenvolvimento da doutrina cristã. Santo Agostinho, cuja memória litúrgica é celebrada esta sexta-feira, 28 de agosto, nasceu em Tagaste, no Mídia, atual Argélia, em 13 de novembro de 354 e morreu em Hipona em 28 de agosto de 430. Entre as maiores testemunhas da fé católica, ele permanece uma figura de grande importância, como disse Leão XIV aos jornalistas no voo de Argel para Yaoundé, em 15 de abril, durante sua viagem apostólica à África. Porque seus escritos, seus ensinamentos, sua espiritualidade, seu convite a buscar a Deus e a verdade são elementos muito necessários em nosso tempo. Para o pontífice, em suma, a mensagem do Doutor da Graça é muito oportuna para os fiéis em Jesus Cristo, mas também para cada pessoa, porque ele convida cada indivíduo a reconhecer sua própria dignidade e a de todos os homens, a encarar humildemente as questões existenciais e a se defrontar com os outros. Um religioso da Ordem de Santo Agostinho, de volta à Argélia, onde já havia sido prior-geral, o Papa quis destacar a visão que o santo de Tagaste oferece em termos de busca de Deus e o compromisso de construir comunidade e promover a unidade entre todos os povos e o seu respeito, reconhecendo as suas diferenças. Porque o bispo de Hipona, hoje de um passado distante, ainda fala, em particular da tradição, da vida da Igreja, de como a Igreja cresceu nos primeiros séculos. E, precisamente no espírito de Agostinho, explicou o pontífice aos repórteres e operadores de mídia, em Argel havia a oportunidade de continuar construindo pontes, de promover o diálogo, por exemplo, com a visita à Grande Mesquita. Para Leão, foi um evento significativo, porque demonstrou que, embora existam diferentes credos, diferentes maneiras de rezar e diferentes maneiras de viver, podemos viver juntos em paz.
2: Ao se reunir com o clero, os religiosos e as religiosas da comunidade católica da Federação Russa, o arcebispo Paul Richard Gallagher, secretário para as Relações com os Estados e as Organizações Internacionais da Santa Sé, expressou sua gratidão pela fidelidade com que é realizado o serviço pastoral, educacional e caritativo, muitas vezes em condições não fáceis, bem como pelo empenho dedicado à promoção da comunhão eclesial e do diálogo com os demais cristãos. Recebido num clima de profundo carinho e solidariedade, Dom Gallagher iniciou seu discurso transmitindo a saudação afetuosa do Papa Leão XIV a toda a comunidade de sacerdotes e consagrados. Recordando o chamamento comum à santidade por meio do batismo que o Concílio Vaticano II colocou com veemência no centro da vida da Igreja, o alto prelado lembrou que, por meio da vocação de cada um, o chamamento à santidade se expressa na plenitude da caridade, a qual todos são chamados. A Igreja cresce e se edifica sobre testemunhas autênticas, disse Gallagher, lembrando aos presentes que lhes é confiada uma responsabilidade especial de tornar visível com a vida o Evangelho que anunciam. Onde reinam a comunhão e a unidade, destacou o arcebispo, o testemunho se torna credível e fecundo. O compromisso da Igreja se concretiza também na construção de caminhos de diálogo com as outras igrejas e comunidades eclesiais cristãs, com as outras religiões, com aqueles que não compartilham do nosso caminho. Referindo-se à encíclica Magnifica Humanitas de Leão XIV e ao lema por ele escolhido, In illo uno unum, Dom Gallagher destacou que o diálogo deve ocorrer sem renunciar à própria identidade, mas abrindo-se com respeito à verdade e aos dons presentes no outro. A Igreja é, por fim, chamada a ser artífice da paz e construtora de pontes, uma missão que o próprio Papa Leão XIV quis confiar-lhe no início do seu pontificado, falando de paz desarmada e desarmante, humilde e perseverante. Construir uma ponte significa reconhecer a distância entre duas margens, a divisão, o ódio, a incompreensão, e recusar que ela seja insuperável, disse Dom Gallagher, antes de pedir a intercessão da Mãe de Deus, padroeira da Arquidiocese, para que ela, disse, nos conceda contribuir para a construção de um mundo em que reinem o amor, a justiça e a paz. No final do encontro com o clero e os religiosos e religiosas, Gallagher presidiu na Catedral de Moscou, dedicada à Imaculada Conceição da Bem-Aventurada Virgem Maria, uma missa solene com os bispos católicos do país.
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2: Projeto Capelona move mulheres ambientalistas em Cabo Verde. Enquadrado nas festividades dos três arcanjos, Miguel, Rafael e Gabriel, que a Igreja celebra no dia 29 de setembro, um grupo de mulheres que se dedica ao projeto Capelona, ou Capelona, que homenageia a capela local e a rua histórica do bairro, organizou uma semana de formação em reciclagem que tem despertado muito interesse na comunidade. A ação de formação decorre na Rua Pedonal da Achada Santo António, na cidade da Praia, Ilha de Santiago. Conforme Leonor Cabral, coordenadora do projeto, as meninas estão empenhadas contribuindo para a salvaguarda do ambiente. Eis como ela ilustrou à Rádio Maria em Cabo Verde os objetivos da iniciativa.
5: Já iniciamos uma formação que fazemos na Rua da Capela, aí ao ar livre, com o objetivo de fazer com que todas as pessoas que quisessem, para além das mulheres do nosso projeto, participassem nessa formação de reciclagem. Estamos a trabalhar textos organizativos feitos com papelão, utilizar resíduos para valorizar um bocadinho mais aquilo que é a nossa pretensão e também uma das vertentes do nosso projeto, que é ambientalista. E temos feito todas as sextas-feiras, às 16 horas, na Rua da Capela, fazemos essa formação para as meninas aprenderem a trabalhar nisso. E há um grande empenho, uma participação muito ativa e também tem despertado o interesse de outras pessoas da comunidade que também vão lá e participam. Essa formação irá até o mês de setembro e culminará com uma exposição, será feita na Rua da Capela, no dia 25 de setembro, e a receita arrecadada dessa exposição será encaminhada para o Seminário São José como um apoio ali ao seminário.
2: São Gabriel é o arcanjo mais celebrado naquela comunidade e, como comunicador, dá o mote para uma reflexão no dia 24 de setembro sobre a importância da comunicação na comunidade. Uma forma de quebrar o que de mal é veiculado na comunicação social, pois, afinal, existem boas notícias, diz a entrevistada e amiga do ambiente. Outras atividades fazem parte do programa, como reflexão sobre São Gabriel, vigília de oração pelos jornalistas, comunicadores e também pela paz. Uma procissão passará pela sede dos órgãos da comunicação social, situada na localidade de Achada Santo António. Culminará na capela de Nossa Senhora do Socorro para a missa, em que participarão todos os jornalistas católicos. Seguirá um convívio. Religião, cultura e ambiente, num encaixe perfeito, sublinha Leonor Cabral, que espera uma participação ativa da comunidade e dos jornalistas.
5: Nos três arcanjos nós precisamos é o São Gabriel. O São Gabriel que temos lá na nossa capela, uma imagem que foi ali colocada pela então empresa Marcon. E como na nossa comunidade estão sediadas vários órgãos da comunicação social, e o Gabriel como anjo comunicador, nós resolvemos fazer atividades dessa vez muito ligadas à comunicação e aos jornalistas. Por isso vamos iniciar no dia 24 de setembro, iniciaremos com uma palestra, será feita por uma jornalista da televisão de Cabo Verde, onde vamos falar da importância da comunicação na comunidade. É ter isso como objetivo de fazer a comunicação estar muito perto das pessoas. Porque nós, enquanto residentes aí da nossa comunidade, podemos levar informações boas para a televisão, ajudar na divulgação das coisas e a comunicação também, estar perto de nós. Porque isso às vezes nós criticamos muito, porque quando acontecem coisas boas, dificilmente é tratado como notícia. Mas quando acontece um crime ou qualquer coisa assim no nosso bairro, ele é divulgado de imediato de uma forma espantosa. Então, quebrar um bocadinho disso e fazer que a comunicação seja boa. Queremos dar esse primeiro passo. E depois, lá no dia 26, temos ginástica com a Associação Movidoso, que é um dos nossos parceiros, com representação dos jornalistas e outros comunicadores. De seguida, teremos um convívio, que é um café com os jornalistas. No dia 26, faremos um baile dos anos 60, que é uma homenagem ao John Branco, que é uma figura muito importante dos anos 60, na Chara Santo António, e queremos homenagear essa pessoa, que está aqui da nossa comunidade e vive lá perto da capela. Vamos festejar com muito brilho a festa dos três arcanjos, principalmente do anjo Gabriel.
2: O projeto Capelona nasceu em agosto de 2022 para dinamizar e alertar a comunidade para o problema ambiental. A intervenção está estruturada em quatro vertentes principais: social, ambiental, cultural e religiosa, através de palestras, encontros comunitários e outras atividades de sensibilização.
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2: Em Angola, a Academia Diplomática Venâncio de Moura realiza, na manhã desta sexta-feira, na capital Luanda, uma conferência internacional alusiva ao centenário do líder histórico cubano Fidel Castro, com a participação de diplomatas, acadêmicos e outras personalidades. O evento decorre no auditório da Academia Diplomática Venâncio de Moura e prevê reflexões sobre a vida, a obra e o legado político histórico de Fidel Castro no quadro das relações de amizade e cooperação entre Angola e Cuba. Segundo o programa que o Jornal de Angola Online teve acesso, a sessão de abertura será marcada por palavras introdutórias da diretora-geral adjunta para a formação da Academia Diplomática Venâncio de Moura, Cláudia Batista, e pelo discurso de abertura do secretário de Estado para a Cooperação Internacional e das Comunidades Angolanas, Domingos Vieira Lopes, em representação do ministro das Relações Exteriores, Tete António. O programa inclui também a exibição dos hinos nacionais de Angola e de Cuba, acompanhada por uma canção interpretada por um músico cubano. A conferência contará com um momento cultural, com música, poesia e dança, seguido de preleções moderadas pelo professor e jornalista Amílcar Xavier. Entre os oradores constam igualmente o embaixador extraordinário e plenipotenciário da República de Cuba em Angola, Oscar León González, e o deputado à Assembleia Nacional, professor Mário Pinto de Andrade, que abordarão diferentes aspectos da trajetória e do legado de Fidel Castro. A atividade inclui a projeção de vídeo, vida e obra de Fidel Castro, uma fotografia para a posteridade e um momento de confraternização entre os participantes. A iniciativa reforça os laços históricos entre Angola e Cuba e assinala o contributo de Fidel Castro para a história e para as relações entre os dois países.

0: É a vez de dar a palavra ao Padre Tony Neves para a sua crónica da semana.
1: O Papa Leão, no terceiro capítulo da encíclica Magnificat Humanitas, põe a grandeza da pessoa humana em confronto com as promessas da inteligência artificial. Analisa o paradigma tecnocrático neste nosso mundo globalizado, em que vencem as lógicas perversas da eficiência, do domínio e do lucro. O Papa lembra que mais poderoso não significa necessariamente melhor. Já o Papa Paulo VI defendia que os progressos científicos, as invenções técnicas e o desenvolvimento económico, se não estiverem unidos a um progresso social e moral, voltam-se necessariamente contra o homem. Também há que evitar o risco da concentração na mão de poucos do poder, em contexto digital, que vem do controlo das plataformas, das infraestruturas, dos dados e da capacidade de computação. A conclusão que o Papa partilha é: ante esta concentração de poder no mundo digital, os grandes princípios da doutrina social da Igreja tornam-se critérios para avaliar e discernir o novo cenário: a dignidade inalienável da pessoa, o bem comum, a destinação universal dos bens, a subsidiariedade, a solidariedade e a justiça social. E para Leão XIV é óbvio, as ditas inteligências artificiais não vivem uma experiência. Não possuem um corpo, não passam pela alegria e pela dor, não amadurecem nas relações, não conhecem internamente o que significa o amor, o trabalho, a amizade, a responsabilidade, nem sequer possuem uma consciência moral. Não julgam o bem e o mal, não captam o sentido último das situações, não assumem sobre si o peso das consequências. Mas há que reconhecer, a inteligência artificial é uma ajuda preciosa, mas não é moralmente neutra e requer atenção. Também é importante olhar para a perspectiva ecológica. É essencial desenvolver soluções tecnológicas mais sustentáveis para reduzir o impacto ambiental e cuidar da nossa casa comum. Temos que saber a quem pedir contas dos efeitos da utilização da inteligência artificial. Há cautelas a ter. Pequenos grupos muito influentes podem orientar a informação e o consumo, condicionar processos democráticos e incidir sobre dinâmicas económicas em seu próprio benefício, contrariando a justiça social e a solidariedade entre os povos. E falar de destinação universal dos bens significa encontrar novas formas de garantir o acesso universal às tecnologias e à formação. O verbo mais forte é desarmar. Desarmar a inteligência artificial significa subtraí-la à lógica da competição armada, que hoje não é apenas militar, mas também económica e cognitiva. Desarmar significa quebrar esta equivalência entre poder técnico e direito de governar. Em conclusão, a inteligência artificial é o ambiente em que estamos imersos e o poder com que temos de lidar. Por isso, não basta regulá-la, deve ser desarmada e tornada acolhedora. O Papa alerta para o risco da exposição a lógicas de domínio e exclusão, defendendo que a qualidade de uma civilização não se mede pelo poder dos seus meios, mas pelo cuidado que sabe oferecer, pela capacidade de reconhecer o outro enquanto pessoa e não enquanto função. Há que valorizar a cultura e a arte, quando autênticas impedem a normalização do mal. Assim, algumas obras assumiram um valor quase profético: a Nona Sinfonia de Beethoven, enquanto desejo de unidade, o quadro da Guernica, de Picasso, enquanto denúncia da desumanização, o filme A Lista de Schindler, enquanto convite a não deixar cair o passado no esquecimento. Depois de apresentar bons exemplos de pessoas e instituições, diz Leão XIV: é precisamente esta interconexão de instituições justas, testemunhos fidedignos e fidelidades cotidianas que mantém viva a esperança e indica uma direção: permitir o crescimento da técnica sem deixar regredir o coração. O humanismo cristão não rejeita a ciência e a técnica, é um amor que nos guia. O que, enquanto indivíduos e enquanto sociedade, amamos verdadeiramente orienta vidas e ações. Conclui o Papa: a era da inteligência artificial não escapa a esta regra. A construção de Babel ou a de Jerusalém começa em cada um de nós. O quarto capítulo abordará outro tema quente: salvaguardar o humano na transformação. Verdade, trabalho e liberdade.
0: E é chegado assim o fim desta emissão da Rádio Vaticano. A todas e todos, obrigada e até amanhã, se Deus quiser. Laudetur Jesus Christus.